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9: Sim, virando mais uma hora de muita música, alegria, alto astral nessa noite gostosa de sabadão. É o nosso clube, Clube 89, até as 10 da noite. Eu, Wellington Ferreira, tô aqui, ó, junto com você na melhor.
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0: 24 pontos nessa Bahia, uma ótima noite, bom final de semana. Até as 10 tem o Clube 89. Você que tá aí do outro lado, ó. 88461549. Participe do nosso Clube 89.
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0: você, bom final de semana. Olha, 88461549, esse é o nosso Clube 89 até as 10. Eu, Wellington Ferreira, tô aqui na melhor.
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5: Tá curtindo? Claro que sim, hein? Esse sabadão maravilhoso, onde quer que você se encontre. Uma ótima noite, bom sábado pra você. Lembrando que amanhã, domingão, a programação especial aqui na sua GQE FM.
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0: tá gostando? Noite gostosa de sabadão e o nosso Clube 89 até as 10. Eu, Wellington Ferreira, tô aqui, ó, junto com você na melhor.
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esse nosso Clube 89, pra você que tá aí nos barzinhos, uma ótima noite. Tá na lanchonete, obrigado pela sintonia, onde quer que você se encontre. Bom sabadão e bom fim de semana. Até às 10 tem o nosso Clube 89.

ficando por aqui nessa noite de sabadão, mas a festa continua. Amanhã eu tô de volta a partir das 18 horas com sucessos de QFM. E a partir das 8 da noite de amanhã vai ter o nosso Relax 89, tá bom? Olha, não sai da sintonia que a festa continua aqui na sua GQFM nessa noite de sabadão. Obrigado pela audiência, obrigado pelo carinho. E amanhã, encontro marcado às 18 horas.

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0: Bom dia, Jequié. Faltam 3 minutos para as 3.
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3: É, com muita alegria, como sempre. Começando mais um Forró Bodó. Estamos chegando, hoje é domingo do pé de cachimbo, cachimbo é de ouro, bate no touro, touro é valente, bate na gente, a gente é fraco, cai no buraco, buraco é fundo, acabou-se o mundo. Mas tem uma versão diferente, mas eu tenho. Tem uma versão de cara de dar risada. Estamos chegando, gente, domingão, domingão, começando mais um Forró Bodó da Melhor, aqui pela sua Jequié FM 89,7, a rádio do primeiro lugar. Muito bom dia pra você, onde quer que esteja. Hoje, domingão, como sempre, vamos levar muita música, né? Piada e muita, mas muita, muita alegria no seu rádio. Determine esse domingo, como sempre, será um dos melhores domingos da sua vida.
4: Veio Vandalco.

0: obrigado pela participação aí, obrigado pela audiência, pessoal todo aí nos ouvindo, tem gente também participando, mandando mensagem no zap do Forró Bodó da Melhor. Olha, gente, esse zap, ele é exclusivo do programa, viu? Daqui da produção, tá bom? Quem tá sempre participando com nós também aqui é o Adilson, lá de São Paulo, ele nos ouve lá pela internet, né? Bom dia, viu? Bom dia, Adilson, tá sempre participando também do sorteio, viu? Aquele abraço, quando a gente for fazer sorteio, seu nome tá no balaio. Até vocês, aquele que já ganharam, o nome continua no balaio. Vai dar sorte, né? Vai dar sorte quando ganha de novo. Um abraço, viu, Adilson? Adilson lá de São Paulo, obrigado pela sua audiência. Esse é o Forró Bodó da Melhor. E você pode continuar participando, mandando a sua mensagem. Qual é o número? Me dá e põe na tela, que eu sou meio esquisito. Esquisito, não esquecido. Esquisito também, né? Por que não, né? É o DDD73, o número é o 99871-7445. 99871-7445.
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2: 4:12, 4:12, bom dia!
3: Bom dia!

0: sou eu, viu? Sou eu. Mais alegre, né? Mais bonito eu não sei, viu? É, também, mais rico também não sou, mas pelo menos mais alegre. Eu sou também, né? É. Maravilha, olha, gente, é muito bom estar aqui com você todos os dias, né? Desde bem cedinho a gente já tá aqui levando muita música, muita alegria, e a gente fica muito mais contente quando você também participa aqui com a gente, manda o seu alô. Rapaz, pode mandar aí, pode mandar pelo zap aí da produção do Forró Bodó da Melhor. A produção do Forró Bodó tem agora uma linha direta, tem um zap aí pra você participar. O número do zap é o 998-71-74-45. 998-71-74-45. Você manda sua mensagem de texto, sua mensagem de áudio, a produção vai separar, vai programar e na medida do possível nós vai jogando aqui no ar, tá bom? Vai participando aí, meu amigo.
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0: Sorria, porque sorrir ainda é o melhor remédio para a tristeza. Vamos de mais música, bicudo. 4:51, 4:51, bom dia.
2: Bom dia.

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0: Música, informação, piada e alegria, mas agora chegou a hora da gente ir garantir a papa das crianças, né? Vamos break, como é que é, hein?
2: Não sabe nem falar, essa palavra.
0: Como é que é? Fala mais alto, fala mais perto de mim.
2: Ah, babu, não sabe nem falar.
0: Burro é você.
2: Não sabe nem falar essa palavra, velho.
0: Break.
2: Palavra tão fácil de falar, esse cara não sabe falar.
0: Você que não sabe. Eu sei, você que fica dando uma de sabido, né? Vamos pro break, vamos garantir a papa das crianças e nós voltamos já.
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0: 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Opa, tamo de volta.
1: O velho mais alegre do Brasil.
0: Tá falando com ele, olha aqui, ó.
1: Veio Patrão.
0: Tamo de volta com o Forró Bodó da Melhor. E nós vamos aí com muito mais música, muito mais alegria no seu rádio. Obrigado a você que nos ouve, aonde quer que você esteja, pessoal nos ouvindo na roça, na fazenda, no carro, nos comércios, todo mundo ligado aqui na GQFM 89,7, a dona do primeiro lugar. Vamos continuar com muito mais forró aqui na GQFM.

0: mais música e muito mais alegria, só aqui no Forró Bodó da Melhor.
1: Veio Vandalco, opa, o seu dia muito mais alegre.
0: É o seu dia muito mais, mais alegre.
1: Bom dia,
0: bom dia, bom dia. Gente, presta atenção, presta atenção. Presta atenção. Anote aí direitinho o número do zap da produção do Forró Bodó da Melhor aqui com o Velho Vandalco, viu? Anote aí, vai. Pega o papel. Vai lá, pega o papel. Pega o lápis ou pega a caneta. Mas não vai fazer igual um cabra que tava todo atrapalhado. Quando ele achava o papel, não achava a caneta. Quando achava a caneta, não achava o papel. Tô falando, repente. Achou? Então, presta atenção, anota aí o zap do programa aqui, o zap da produção do Forró Bodó com Verva D'Alco, viu? É o DDD é 73, viu? É 073, viu? É 99871-7445. 99871-7445.
2: Não é palavra.
0: Tô falando números, viu? Números. Já tem. Não quer beber nada, não. Anota aí, por favor. Anota o zap da produção do Forró Bodó da Melhor. É 99871-7445. 99871-7445, tá bom? Você manda sua mensagem de texto, de áudio, a produção vai separar direitinho, né? E logo, logo a gente tá colocando aqui no ar. É só você ter paciência no decorrer do programa aí, dos dias, né? Ou hoje, ou amanhã, ou depois, nós tá colocando aqui no ar, tá bom? 99871-7445.

0: continua com mais música aqui no Forró Bodó da Melhor. 5:14, 5:14, bom dia!
1: Bom dia!

Eita, meu povo, que eu tô chegando pra fazer a animação desse arraiar! Puxa o fole, sanfoneiro, que isso é Bete Nascimento!

0: Eita, que maravilha!
1: Veio Vandalco,
0: opa!
1: O seu dia muito mais alegre.
0: É verdade, que esse dia, que esse domingo seja muito mais alegre mesmo. Estamos chegando ao final de mais um Forró Bodó da Melhor. A gente volta amanhã, segunda-feira, com mais um Forró Bodó. Amanhã nós temos um encontro marcado, viu? Mas você continue aí na programação da GQFM, que esse domingo tem muita coisa boa, viu? Muita música, muitos prêmios, né? É, rapaz, comunicadores aí, sempre levando pra você muita alegria no seu rádio, viu? Continue aqui na programação da GQFM, a dona do primeiro lugar. E amanhã eu estou de volta com mais um Forró Bodó. Tchau, tchau, gente. Ótimo domingo a todos. Tchau.

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comigo, porque aqui o sucesso não vai parar, são 2 horas direto. Ó, e eu vou pedir aqui pra tocar já de abertura do nosso programa o César Galones e o Teodoro e Sampaio. E este musicaço, né? Ela chora, chora. Seja bem-vindo, bem-vinda. O Prosa de Amigos, Linha Sertaneja, Classe A, está no ar. Em todo lugar e num rádio perto.

0: aqui no nosso Prosa de Amigos, a nossa linha sertaneja classe A. Essa dupla é a preferida da Vanessa. Alô, Vanessa, um abraço carinhoso pra você. Muito obrigado pelo carinho do rádio ligado e pela sintonia. Alô, pessoal de Itajubá, aquele abraço carinhoso. Muito obrigado pelo carinho do rádio ligado. É Itajubá. Obrigado, viu, gente? Abraço carinhoso pra todo mundo que se liga aqui no nosso Prosa de Amigos. Aliás, Minas Gerais, Paraná, Mato Grosso, né? Goiás, Rio Grande do Sul, Santa Catarina, tá todo mundo ligado com a gente.
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sou prosa de amigos da nossa linha sertaneja classe A. Deixa eu mandar um abraço muito carinhoso aqui pro Márcio. Alô, Márcio, obrigado pelo carinho do rádio ligado, tá no Estadão da Bahia. Alô, querida Guanambi, aquele abraço carinhoso. Alô, querida Jequié, a Bahia toda se ligando aqui no nosso prosa de amigos, a nossa linha sertaneja classe A, participando através do meu Instagram, arroba César Galones TV. Durval e Davi, no nosso final de semana, Morena Cheirosa.

Zuca e Dalvan, o mundo não acaba aqui, o mundo ainda está de pé, a nossa espinheira, né? Essa música é linda demais e todo final de semana, gente, eu sou praticamente obrigado a colocar essa música aqui na programação, porque o pessoal gosta dessa música, o pessoal gosta e como eu disse aqui outro dia, essa música também, ela não envelhece nunca, né? Pode passar anos e anos que ela permanece do mesmo jeito. Foi gravada no ano de 1985, né? E aí, a espinheira é sucesso até hoje. Mas agora a gente vai ouvir o Zezé de Camargo e Luciano aqui no Prosa de Amigos, Andorinha Machucada.

0: Rosa de Amigos, a nossa linha sertaneja classe A, Zezé de Camargo e Luciano. E esse sucesso, hein? Andorinha Machucada, pra você que gosta da boa música sertaneja.
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16: Vem comigo no Prosa de Amigos. Final de semana, eu tô aqui. Sempre ao vivo e falando aí este coração que bate forte, agradecendo a você que manda sua mensagem aqui no nosso Instagram, arroba César Galones TV. É sempre muito bom ter você comigo, tá? Vamos ouvir o Dino Franco e Mouraí.

a gente, né, Rodolfo? Obrigado pelo carinho do rádio ligado, pela sintonia. Deixa eu mandar um abraço carinhoso também pro Adélcio. Alô, Adélcio, tá sempre ligado, né? Todos os finais de semana, não perde uma edição do nosso Prosa de Amigos, a linha sertaneja classe A. O Arnaldo, alô, Arnaldo, Paraná. Essa é pra você, ó. Eduardo Costa, no Prosa de Amigos. Não dá pra fazer amor sem ter você.

0: dessa música do Christian Ralph aqui no nosso Prosa de Amigos, a nossa linha sertaneja classe A, o seu programa de final de semana. E agora, gente, tá na hora de nós falarmos do nosso pendrive de modão, hein? 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
0: As gargantas de ouro do Brasil, milionário José Rico aqui no nosso Prosa de Amigos.

aqui no Prosa de Amigos, na hora de amar, no seu final de semana mais gostoso do rádio brasileiro, né? Deixa eu mandar um abraço aqui muito especial, com muito carinho, pro Tiãozinho, né? Pra Vanessa, pra Ângela, pro Miguel, pra Edith, pra Edna, essa turma toda que ouve todos os finais de semana o nosso Prosa de Amigos, a nossa linha sertaneja classe A. E tocar pra vocês o Bob Robson, Amor Total.

0: gostosa de amigos da nossa linha sertaneja classe A, o Bob Robson, Amor Total, aqui no melhor programa do seu rádio.
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6: No final de semana também tem o nosso especial do artista.
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6: Hoje eu vou homenagear as Galvão, né? 72 anos de dupla, 72 anos de carreira. Meire e Marilene. Hoje a Meire canta com o Mário Campanha, a Marilene tá morando com Deus. Mas elas abrem o especial cantando Beijinho Doce. No Prosa de Amigos, a linha sertaneja classe A.

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1: Olha, foram tantos sucessos nesses 72 anos de carreira que a gente não consegue tocar nenhum por cento, né? Mas essa aqui tocou muito no rádio também. Elas participaram de muitos programas de televisão cantando.

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1: Gabriel. Essa daqui tem um destaque especial porque é a participação do Mococa, né? Falando no final, jogando truco. As Galvão, moda do truco.

0: participação do Mococa no finalzinho da música, brigando mais a Meire e a Marilene por causa do suposto roubo no truco. 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
0: Vamos continuar o Prosa de Amigos.
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0: Eu tô ao vivo e falando a este coração que bate forte. 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
0: Alan e Aladim no Prosa de Amigos.

amigos, a linha sertaneja classe A, Alan e Aladim, inimigo do peito. Alô, alô, Geraldinho, despachante, tá ouvindo a gente. Obrigado pelo carinho do rádio ligado. Alô, alô, Odilon, alô, Márcia, alô, família maravilhosa. Lá em Orizânia, tá o Felinho ouvindo a gente, muito obrigado. Alô, alô, Andrei da Barra, alô, João 23, aquele abraço carinhoso pro Paulo. Abraço carinhoso também em Birigui. Tá ouvindo o César Galones, a Maria do Carmo. Alô, Maria do Carmo. Obrigado pelo carinho do rádio ligado. Todo mundo mandando mensagem aqui pro nosso Prosa de Amigos através do nosso Instagram, arroba César Galones TV. O nosso Instagram é facinho, né? Arroba César Galones TV. Enquanto isso, vamos curtir o trio Explode Coração no

0: No Prosa de Amigos, a nossa linha sertaneja classe A, o Rick Renner, Filha. Essa música é muito pedida aqui na programação, é muito legal a gente relembrar o saudoso Rick. Deixa eu mandar um abraço muito carinhoso também pro meu querido amigo Alexandre Silva. Ele tá junto com a Ana, ouvindo o nosso programa. Muito obrigado, viu, Alexandre? Um abraço também pro Bertor. Ah, rapaz, esses dias eu tava lembrando do Bertor. Grande abraço a você, Bertor. O Ivan também, do Mané Rufino. Alô, Ivan! Alô, alô, Tamirinho! Alô, Tequinho, Tequinho. Ele tem vários apelidos, né? O nome dele é Nelci, mas umas pessoas chamam ele de Nelci, outro de Tequinho, outro de Bigato. Meu Deus do céu. Deixa eu mandar um abraço também especial pro Nilo e a Cacilda, que tá ouvindo a gente. Muito obrigado pelo carinho do rádio ligado. Onde você estiver, tá? Se ligue aqui no nosso Prosa de Amigos, o melhor programa do seu final de semana.
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14: Estamos de volta com o nosso Prosa de Amigos. Sou eu, ao vivo, falando a este coração que bate forte.
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14: Dose dupla de saudade. Eu começo com o saudoso e querido amigo Jerry Adriani aqui no Prosa de Amigos.

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1: Bom, como o final de semana é dose dupla de saudade, o Frank tá ouvindo a gente e pediu essa música aqui do mais amado do Brasil.

0: amigos. Amado Batista, o mais amado do Brasil no Encontro com a Saudade. Final de semana é assim, né, gente? Dose dupla de saudade. Antes você ouviu o Gerry e Adriane. Tudo me lembra você. Aliás, são músicas que marcaram, que marcam e que você sempre curte com a gente aqui dentro do nosso quadro Encontro com a Saudade, aqui no nosso Prosa de Amigos, a linha sertaneja classe A.
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0: Vamos voltar quente pro nosso universo sertanejo e trazendo Solevante, Soleni, Arapuca.

essa música e gosto demais com Teodoro e Sampaio, Paixão Proibida, aqui no nosso Prosa de Amigos. Quem gosta dessa música também é o Dui Monção. Alô, Dui! Abração pra você, pra todo o pessoal da Fazenda Laranjeira aí, obrigado pelo carinho do rádio ligado, sintonizado aqui no Prosa de Amigos, a linha sertaneja classe A. Vou estender também esse abraço pro meu querido amigo Joaquim José. Alô, Joaquim José, alô, Jean! Alô, Lucas! Um abraço carinhoso pra todo mundo que se liga no Prosa de Amigos.

Roberta Miranda, no Prosa de Amigos, a linha sertaneja classe A. Deixa eu mandar um beijo muito carinhoso pra Roberta Miranda, porque essa semana ela publicou um vídeo no Instagram dela fazendo uma dancinha lá em frente ao espelho. Aí eu fui e comentei o vídeo, né? Eu falei assim, ô Roberta, ô lá em casa. Aí ela mandou pra mim assim, Galones, cê cuidado, Galones. Bom, por falar em mulheres bonitas, talentosas, as marcianas gravaram este musicaço aqui, ó, Aquele Amor.

0: maravilhosa de Amigos, a linha sertaneja classe A. Essa música foi gravada pelo Wanda, né? E as marcianas fizeram uma releitura agora dela, ficou muito bonita. Bom, isso colocou um ponto final no nosso Prosa de Amigos. Quero agradecer a você pelo carinho, pela sintonia e pela audiência, tá? Ó, a gente se encontra na programação. Tamo junto! Continue aqui. Aqui tem sempre o melhor e feito com muito carinho pra você.
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Irmãs, ouvintes da Jequié FM, mais um programa Sementes da Fé, 11 de outubro de 2026. Aqui quem vos fala é o pastor Gerson Barros da IFRA, Igreja Família Restauração em Amor, situada na Avenida das Formigas, número 231, Sanville 1, Jequié, Bahia. Nossa programação, todas as quartas, estudo bíblico, feira, culto da restauração, também às 19h20, e todos os domingos, o culto da família, tudo às 19h20. Esperamos você e toda a sua família para glorificarmos, exaltarmos e engrandecermos o nome do nosso Senhor. Continuamos a nossa saga no Sermão do Monte, ensinamentos de Jesus Cristo no Evangelho de Mateus, capítulos 5, 6 e 7 do livro de Mateus. Estamos hoje, neste domingo, no capítulo 6, dos versos 19 a 24, subalterno a um tema: onde está o teu tesouro? O coração entre o reino de Deus e as riquezas. Onde está o meu e o teu coração? Abra sua Bíblia e leremos a palavra do Pai. Diz assim a palavra de Deus, capítulo 6, a partir do verso 19 do Evangelho de Mateus: não acumulem para vocês tesouros na terra, onde a traça e a ferrugem destroem, e onde os ladrões arrombam e furtam, mas acumulem para vocês tesouros nos céus, onde a traça e a ferrugem não destroem, e onde os ladrões não arrombam nem furtam. Pois onde estiver o seu tesouro, aí também estará o seu coração. Os olhos são a candeia do corpo. Se os seus olhos forem bons, todo o seu corpo será cheio de luz. Mas se os seus olhos forem maus, todo o seu corpo será cheio de trevas. Portanto, se a luz que está dentro de você são trevas, que tremendas trevas são! Ninguém pode servir a dois senhores, pois odiará um e amará o outro, ou se dedicará a um e desprezará o outro. Vocês não podem servir a Deus e ao dinheiro. Senhor nosso Deus e Pai, em nome do teu filho amado Jesus, derrama a tua graça, o teu conhecimento, a tua sabedoria, Senhor, para que possamos, ó Deus, estar convictos em nome de Jesus, aonde depositar o nosso tesouro, que seja um depósito eterno, que seja um depósito nos céus, para que possamos estar contigo eternamente, para glória, honra e exaltação do teu santo nome. Amados e queridos irmãos, ouvintes da Jequié FM, é um assunto polêmico, um assunto que às vezes não gostamos de tratar. Mas aquilo que ocupa o primeiro lugar em nosso coração determina nossas prioridades, orienta nossas decisões e revela quem verdadeiramente servimos. Qual o objetivo nesta manhã, pastor? É levar os irmãos e irmãs, ouvintes da Jequié FM, a compreender que a verdadeira maturidade cristã exige uma mudança profunda na maneira que eu e você enxerguemos as riquezas, administração dos recursos e estabelecer prioridades. Ao final desse estudo, cada discípulo, cada ouvinte deverá ser capaz de reconhecer a diferença entre tesouros terrenos e eternos, compreender a relação entre tesouro,
coração e visão espiritual, identificar os perigos da avareza e da idolatria das riquezas, reconhecer que não podemos servir simultaneamente a Deus e ao dinheiro, e reorganizar as nossas prioridades, colocando Cristo Jesus e o reino de Deus em primeiro lugar. Amados e queridos irmãos, todos nós possuímos um tesouro.

que pertence exclusivamente a Deus. Jesus conhece profundamente o coração humano. Ele sabe que aquilo que valorizamos começa a orientar nossas decisões. Por isso, neste texto, o Senhor apresenta quatro realidades inseparáveis, indissociáveis. O tesouro revela o coração. O coração influencia a visão. A visão orienta as escolhas e as escolhas revelam quem é o nosso Senhor. Esta passagem não trata apenas de finanças, ela trata de adoração, identidade, segurança e senhorio. O que nos diz o versículo 19 do capítulo 6 do livro de Mateus? A fragilidade dos tesouros terrenos. Jesus declara: não acumuleis para vós outros tesouros sobre a terra, onde a traça e a ferrugem corroem e onde os ladrões escavam e roubam. Jesus não condena o trabalho nem a responsabilidade financeira. Precisamos compreender corretamente o ensino de Jesus Cristo. A Bíblia valoriza o trabalho honesto, a diligência, a responsabilidade e o cuidado com a família. Está escrito pela sabedoria de Salomão em Provérbios, capítulo 21, versículo 5. Ensina que os planos do diligente tendem à abundância. O apóstolo Paulo, em 1 Timóteo, capítulo 5, versículo 8, vai nos ressaltar a responsabilidade de cuidar dos próprios familiares. Portanto, Jesus não está ensinando irresponsabilidade financeira. Ele está confrontando a tendência humana de transformar os bens terrenos em fundamento da existência. Os tesouros terrenos são vulneráveis. Jesus menciona três ameaças: a traça, a ferrugem e o ladrão. A traça representa aquilo que pode ser consumido e destruído. A ferrugem, a deterioração, representa os desgastes dos bens materiais. Os ladrões representam a possibilidade de uma perda inesperada. Tudo aquilo que acumulamos neste mundo está sujeito à deterioração, à perda e à passagem do tempo. Uma casa pode envelhecer, um investimento pode perder o seu valor, um patrimônio pode desaparecer, uma posição pode ser perdida. Qual a lição profunda que Jesus Cristo quer nos ensinar no versículo 19 do capítulo 6 do livro de Mateus? Não podemos construir nossa segurança definitiva sobre aquilo que não possui permanência. E qual a aplicação prática, pastor? Trabalhe, planeje, administre seus recursos, mas nunca permita que seu patrimônio determine quem é você, determine a sua identidade. Você vale muito mais do que aquilo que possui. A sua comunhão com Deus vale muito mais do que qualquer conquista material. E o versículo 20 do capítulo 6 do livro de Mateus: a superioridade dos tesouros eternos. E Jesus continua o seu sermão: mas ajuntei para vós outros tesouros no céu. Aqui encontramos uma mudança de perspectiva, uma mudança de mentalidade. Jesus não está ensinando simplesmente a deixar de acumular. Ele ensina a investir naquilo que possui valor eterno, na eternidade, nos céus, onde viveremos com o Pai, com o Filho e com o Espírito Santo para sempre. O que significa juntar tesouros no céu? Significa viver

0: orientado pelos valores do reino de Deus. E isso envolve o quê, pastor? Fidelidade a Deus, generosidade, misericórdia e compaixão, justiça, serviço ao próximo, investimento na obra do evangelho, obediência à sua palavra e amor que manifesta na minha e na tua atitude, na minha e na tua praticidade. Não significa comprar a salvação por meio de obras, não. A salvação é pela graça, mediante a fé, conforme Efésios capítulo 2, dos versos de 8 a 10. As boas obras são frutos de uma vida transformada. Se eu tenho o Espírito Santo habitando em mim, porque a Bíblia nos revela que somos templos do Espírito Santo, então em ter o Espírito Santo eu não vou me conformar com o meu irmão naquela situação. Então nós vamos ser generosos, em obediência à palavra de Deus, vamos manifestar as nossas atitudes em ajudar, em servir o outro, em servir o próximo. O eterno precisa governar o temporário. O que é terreno é efêmero. O que é terreno é passageiro, é temporário. E precisamos governar aquilo que Deus colocou nas minhas e nas tuas mãos, como um servo, como aquele que serve um bem alheio. Nós somos mordomos daquilo que Deus tem a prioridade e tem colocado em nossos corações, para que guardemos, para que administremos e para que sirvamos o próximo. Então, em nome de Jesus, compreenda as palavras de Jesus no Sermão do Monte, para termos uma vida saudável, para termos uma mente equilibrada, a mente de Cristo, para a glória de Deus. Porque o discípulo com a maturidade cristã, ele compreende que os recursos terrenos podem ser utilizados para finalidades eternas. O dinheiro pode alimentar alguém, uma casa pode acolher pessoas, uma profissão pode servir à sociedade, uma empresa pode gerar oportunidades de trabalho e permitir o exercício da justiça e da generosidade. A verdadeira riqueza não está apenas naquilo que conseguimos guardar, mas também naquilo que conseguimos colocar a serviço dos propósitos de Deus. Tenho utilizado aquilo que Deus colocou em minhas mãos apenas para construir minha própria segurança ou também para abençoar outras pessoas? É uma pergunta que não quer calar. É uma aplicação que eu e você precisamos refletir nesta manhã. O que eu tenho colocado nas mãos do Pai? O que nós temos colocado nas mãos dele? É para que use para a glória dele? Porque o apóstolo Paulo, no capítulo 10, no versículo 31 da primeira carta aos Coríntios, vai nos dizer, e eu não canso de repetir: quer comais, quer bebais, quer façais qualquer outra coisa, é tudo, meu irmão, é tudo, minha irmã, é tudo, ouvintes da GQFM, para a glória de Deus. E o versículo 21, pastor, do livro de Mateus, capítulo 6. O tesouro revela a localização do coração. Este é um dos versículos centrais dessa passagem ao qual nós lemos. Porque onde está o teu tesouro, aí estará também o teu coração. Jesus apresenta uma relação espiritual profunda entre valor e afeição. O coração acompanha aquilo que valorizamos. Quando alguém ou alguma coisa se torna extremamente importante, começamos a direcionar nossa atenção para ela. Investimos tempo, investimos recursos, investimos energia, planejamos, pensamos, preocupamos-nos. O tesouro começa a atrair o meu e o teu coração, se não estivermos apercebidos e vigilantes. O coração revela as nossas prioridades. Uma pessoa pode muito bem declarar que Deus ocupa o primeiro lugar, mas suas decisões podem revelar outra realidade. Por isso, precisamos avaliar nossa vida não apenas pelo discurso, mas também pelas prioridades, pelas praticidades. Jesus está nos ensinando que nossos investimentos frequentemente revelam as nossas afeições. O coração pode ser deslocado. Coisas legítimas podem ocupar posições ilegítimas. O trabalho é importante, mas não pode substituir a presença de Deus. A família é uma bênção, mas não pode tornar-se um ídolo. O dinheiro é necessário, mas não pode governar a minha e nem a tua consciência. Aquilo que recebemos, o lugar mais elevado em nosso coração, começa a exercer autoridade sobre nossa vida. Faça uma avaliação nesta manhã. O que mais ocupa meus pensamentos? O que mais determina minhas decisões? O que mais eu temo perder? O que mais eu procuro conquistar? Essas perguntas ajudam a identificar onde está o nosso tesouro. Onde está, meu irmão e minha irmã, ouvintes da GQFM? Onde está o nosso tesouro? Aí também estará o meu e o teu coração. E o que nos diz o versículo 22 e 23 do capítulo 6 do livro de Mateus? A visão espiritual determina a direção da vida. Jesus declara: são os olhos a lâmpada do corpo. Depois de falar sobre tesouros e coração, Jesus utiliza agora a figura dos olhos. Os olhos representam nossa maneira de enxergar. A visão influencia nossa caminhada. Quando enxergamos corretamente, podemos caminhar com direção. Quando a visão está comprometida, nossa percepção da realidade também fica comprometida. No contexto, Jesus relaciona a maneira de enxergar com a nossa atitude diante das riquezas. O olhar saudável aponta para uma disposição íntegra e generosa. O olhar ruim, o olhar mau, está associado a uma percepção corrompida, marcada pelo egoísmo e pela avareza. Uma visão dominada pelo materialismo, ela produz trevas, ela produz uma escuridão. Quando o dinheiro se torna a principal medida de valor, começamos a avaliar tudo pelo benefício financeiro. Pessoas passam a ser vistas como oportunidades. Quando não, coisificamos as pessoas. Muito cuidado com isso, minha irmã, meu irmão, ouvintes da GQFM. Os relacionamentos tornam-se instrumentos para adquirir mais, para ganhar mais. A ética pode ser sacrificada pelo lucro. A verdade pode ser negociada por vantagens. Que estejamos vigilantes e apercebidos e que não incorramos nesse erro, nessa treva, nessa escuridão. Que sejamos luz para a honra, glória e exaltação do nome do nosso Senhor. Porque a visão do reino de Deus transforma nossa relação com o dinheiro. O discípulo pergunta: como posso glorificar a Deus com aquilo que possuo? Como posso agir com justiça? Como posso ser generoso? Aplicar a minha generosidade e fidelidade a Deus? Como posso administrar os bens aos quais Deus colocou em minhas mãos como mordomo, com fidelidade a Ele? Quando nossa visão está dominada pela ganância, até aquilo que parece uma conquista pode transformar-se em uma prisão espiritual. Precisamos pedir ao Senhor não apenas recursos para viver, mas também sabedoria para enxergar esses recursos da maneira correta, da maneira bíblica, da maneira espiritual, como devemos fazer. E o versículo 24, pastor, do capítulo 6 do Evangelho de Mateus, a impossibilidade de servir a dois senhores. E Jesus conclui essa porção do Evangelho: ninguém pode servir a dois senhores, não podeis servir a Deus e ao dinheiro. Esse é o ponto culminante da passagem ao qual nós lemos. Jesus começa falando de tesouro, depois fala do coração, em seguida da minha e da tua visão, da nossa percepção em relação ao dinheiro, e finalmente chega ao senhorio. O problema fundamental é quem governa o meu e o teu coração. Jesus não diz que é difícil servir a dois senhores, ele diz que é impossível. A linguagem descreve uma relação de lealdade e autoridade. Não podemos entregar o governo definitivo da nossa vida a Deus e ao mesmo tempo entregar esse mesmo governo ao dinheiro. O dinheiro é instrumento, não senhor. O dinheiro é servo, não senhor. O dinheiro pode servir a finalidades legítimas, pode sustentar as famílias, pode financiar projetos, pode ajudar necessitados, pode ser utilizado com responsabilidade. Mas quando se torna senhor, começa a exigir obediência. A pessoa passa a sacrificar princípios para ganhar mais, negociar valores, comprometer a honestidade e abandonar prioridades espirituais, abandonar princípios do reino de Deus. A maturidade cristã exige uma decisão. Nós acordamos por uma dádiva de Deus todos os dias, e todos os dias temos decisões a fazer no nosso cotidiano. Quem governa as minhas escolhas? Quem determina as minhas prioridades? Quem estabelece meus limites? Quem orienta meu comportamento profissional? A resposta precisa ser: Jesus Cristo é o Senhor da minha vida, é o Senhor do meu dinheiro, é o Senhor dos meus bens, é o Senhor da minha família, é o Senhor das minhas propriedades. O dinheiro pode ocupar nossas mãos, mas somente Deus deve ocupar o trono do meu e do teu coração, meu irmão, minha irmã, ouvintes da GQFM, porque a avareza é uma forma de idolatria. Relaciona a avareza à idolatria. Isso nos ajuda a compreender a profundidade do ensino de Jesus Cristo. O que é idolatria, pastor? Idolatria não é apenas ajoelhar-se diante de uma imagem, é atribuir a algo criado o lugar de confiança, devoção e autoridade que só pertence ao Criador, ao Deus Todo-Poderoso. Quando o dinheiro se torna nossa esperança definitiva, transforma-se em um ídolo, e isto é idolatria. A avareza nunca encontra satisfação definitiva. A pessoa dominada pela avareza frequentemente acredita: quando eu tiver mais, estarei seguro. Mas o desejo, por mais que pareça correto, ele continua crescendo, e ele continua escravo, e ele continua querendo cada vez mais. Quanto mais tem, mais quer. Por isso, o problema não é resolvido simplesmente pelo aumento do patrimônio. O coração precisa ser transformado e quebrar esse ciclo em nome de Jesus. A avareza promete satisfação por meio do acúmulo, mas pode produzir uma insatisfação permanente, contínua, na minha ou na tua vida. A generosidade como expressão de liberdade espiritual. o apóstolo Paulo orientando um jovem pastor chamado Timóteo que aquilo que possui as riquezas e não colocar em sua esperança na instabilidade dos bens, mas em Deus o Todo-Poderoso, também os incentiva a praticar o bem e serem generosos. Generosidade revela confiança em Deus. Quando compartilhamos aquilo que recebemos, recebemos e reconhecemos que Deus é a fonte do nosso sustento. Generosidade combate o egoísmo, a avareza. O coração avarento pergunta: quanto posso guardar somente para mim? O coração generoso, ele vai responder: como posso utilizar aquilo que possuo para servir? Generosidade não significa irresponsabilidade. O discípulo deve agir com sabedoria, cuidar da família, honrar seus compromissos, planejar, administrar corretamente os recursos e, dentro dessa responsabilidade, desenvolver uma vida de generosidade. A generosidade não é medida apenas pelo valor da oferta, mas pela disposição de um coração que reconhece Deus como Senhor. Amados e queridos irmãos, eu quero expor a você nesse momento uma síntese para que nós possamos memorizar o que Jesus está nos ensinando nesta manhã. Encontramos quatro grandes verdades. O tesouro revela nossos valores. Aquilo que acumulamos e priorizamos mostra o que consideramos importante. O coração revela nossas afeições. Aquilo que amamos começa a orientar nossas escolhas. Os olhos revelam nossa perspectiva. Nossa maneira de enxergar os recursos influencia toda a nossa vida. O Senhor revela nossa lealdade, nossa fidelidade. E no final, precisamos decidir a quem servimos. Tesouro, coração, visão, senhorio. Essa sequência nos mostra que Jesus não está apenas ensinando a educação financeira, ele está ensinando adoração e maturidade espiritual. Mas algumas perguntas que não querem calar para mim e para você nesta manhã: onde está o meu verdadeiro tesouro? O que ocupa o primeiro lugar nas minhas prioridades? Tenho encontrado segurança em Deus ou no patrimônio que possuo? Meu relacionamento com o dinheiro revela liberdade ou escravidão? Tenho administrado os meus recursos de maneira responsável e generosa? Existem decisões profissionais em que estou colocando o lucro acima dos princípios cristãos? Estou investindo tempo e recursos em coisas que possuem valor eterno? Se Jesus examinasse hoje o meu e o teu coração, quais seriam as nossas prioridades? O que elas revelariam sobre o meu e o teu coração? Queridos irmãos e irmãs, ouvintes da GQFM, precisamos compreender algo fundamental. Não é necessário perder todas as riquezas para descobrir que elas são passageiras. Basta reconhecer que nenhuma delas pode ocupar o lugar de Deus. A maturidade cristã não exige desprezar aquilo que Deus colocou sob nossa responsabilidade. Exige administração de tudo debaixo do senhorio de Cristo. O discípulo que tem maturidade trabalha, mas não faz do seu trabalho um Deus. Administra dinheiro, mas não se torna escravo dele. Possui bens, mas não encontra nele sua identidade. Planeja o futuro, mas reconhece que sua segurança definitiva está no Senhor, na eternidade. O verdadeiro problema não é aquilo que possuímos, é aquilo que permitimos governar o nosso coração. Chegamos ao momento mais importante desta reflexão. Jesus nos apresentou uma pergunta que precisa ser respondida individualmente: onde está o teu tesouro? Talvez você tenha trabalhado durante anos e anos para construir um patrimônio. Talvez esteja lutando para sustentar sua família. Talvez esteja iniciando sua vida profissional. Talvez tenha alcançado muitas coisas, conquistado muitas coisas, mas nada disso precisa afastá-lo de Deus. Mas hoje Jesus nos convida a examinar o meu e o teu coração, porque o maior perigo não é simplesmente possuir riquezas, o maior perigo é permitir que as riquezas ocupem o lugar de Deus. Por isso, faça uma oração sincera a Deus. Senhor, examina o meu coração, mostra-me aquilo que tenho colocado acima de ti, ensina-me a trabalhar com responsabilidade, ensina-me a administrar com sabedoria, ensina-me a ser mais generoso, ensina-me a buscar em primeiro lugar o teu reino e a tua presença, e acima de tudo, não permitas que nenhuma conquista deste mundo tome o lugar que pertence somente a Jesus Cristo. Tudo aquilo que está em nossas mãos é passageiro, mas aquilo que está firmado em Cristo Jesus possui um valor eterno. O verdadeiro tesouro do discípulo não é aquilo que ele consegue acumular na terra, mas aquilo que ele entrega o governo do seu coração. Que o Senhor Jesus Cristo nos dê graça nesta manhã e nos abençoe. E até domingo que vem, se Deus assim nos permitir.
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0: Minha gente, o versículo que eu quero meditar com você no dia de hoje, nessa palavra de Deus, está em Abacuque, capítulo 2, versículo 3. Abacuque é um dos profetas menores. E Abacuque, capítulo 2, versículo 3, está escrito assim: pois a visão é ainda para o tempo determinado, mas se apressa para o fim, e não enganará. Se tardar, espera-o, porque certamente virá, não tardará. Gente, que coisa linda, olha, eu vou ler de novo para você entender bem a palavra de Deus. Pois a visão é ainda para o tempo determinado, mas se apressa para o fim, e não enganará. Se tardar, espera-o, porque certamente virá, e não tardará. Abacuque, capítulo 2, versículo 3. Sem dúvida que nós temos vivido em uma geração fast food, uma relação e uma geração de pouca espera e muita agonia. Tem gente que já acorda agoniado com o que vai fazer hoje, o dinheiro que vai ganhar hoje, a pessoa que vai chegar. Gente, a ansiedade tem sido o mal do século. Pessoas estão muito ansiosas. Pessoas estão querendo ser o que elas não são. Pessoas estão querendo parecer o que nunca foram. Por quê? Não, porque eu tenho que me apresentar melhor. Eu tenho que parecer melhor. A gente está se maquiando demais, gente. E eu não falo a maquiagem só aquela que principalmente as mulheres colocam no rosto, que é uma coisa normal. Mas nós estamos nos maquiando demais na alma, querendo aparentar uma coisa que nós não somos. Como eu dizia, do homem que é silencioso dentro de casa, tem um silêncio barulhento dentro de casa, e do lado de fora, quando põe o pé do lado de fora, é a pessoa mais carismática da rua, é a pessoa mais carismática do trabalho, mas quando chega dentro de casa, veste uma capa. A gente está querendo ir mostrando ser uma coisa, às vezes, que nós não somos. E por que que isso acontece, gente? Porque a gente é uma geração ansiosa. A gente quer trazer o dia de amanhã para o hoje. A gente, o tempo inteiro, fica ligado, fica hiperativado. E por que que existe hoje, pastor, tanta ansiedade, crise de ansiedade? Porque a ansiedade comedida é boa. A ansiedade comedida faz você melhorar seu desempenho. A ansiedade comedida vai fazer você ser um funcionário melhor, você se preparar, claro. Agora, quando você tem uma crise de ansiedade, é quando você quer trazer o amanhã para o hoje. É quando você não consegue ouvir uma coisa que você já pensa que é com você. Eu não sei se de repente estou falando com alguém assim, mas pode ser que você já esteja com o início de síndrome do pânico. Sabe aquela pessoa que quando a campainha toca, já fica em alerta? Meu Deus, quem é? Se alguém disser assim: fulano, eu vou aí que eu preciso conversar contigo. Pronto, acabou o dia da pessoa. Fulano, olha, eu tenho um negócio para falar contigo. Nem é bom você falar isso com as pessoas, sabia? Principalmente com as mulheres. Principalmente com as mulheres, normalmente são mais curiosas. Falar assim: ó, eu vou aí que eu tenho um assunto para falar contigo, viu? Mas é amanhã, só fala amanhã. Não fale, deixe logo para amanhã. Sabe por quê, gente? O nível de ansiedade nosso tá muito alto. A gente tem que aprender a esperar, gente. A Bíblia diz: esperei com paciência pelo Senhor, e ele se inclinou para mim. Esperei com paciência pelo Senhor e ele se inclinou para mim. Mas a gente vive numa geração que quer tudo para agora. Tem que ser agora, agora, ontem. A gente quer resposta rápida, a gente quer porta aberta imediatamente, as promessas têm que ser cumpridas. Ah, Deus, porque o Senhor falou e eu quero logo. Meu irmão, Deus não trabalha com velocidade, Deus trabalha com direção. Não adianta você querer um Deus para chamar de seu, como se Deus fosse um gênio da lâmpada que vai estar à sua disposição para fazer as coisas na hora que você quer. Porque Deus não trabalha com velocidade, Deus trabalha com direção. Deus está mais preparado em preparar você do que apressar teus processos. Deus quer te preparar, Deus quer te fazer uma pessoa melhor. Esse é o desejo do Pai. Mas às vezes a gente quer o quê? A gente quer apressar a promessa, quer apressar a promessa. E às vezes, o fato de querer apressar a promessa, a gente acaba fazendo com que Deus faça a gente esperar mais ainda, sabia? É aquela agonia. É a mesma coisa a pessoa que sai de casa atrasado e fica achando que o motorista da frente é que tá lerdo. Não foi você que saiu atrasado. Eu já contei aqui, já aconteceu comigo, eu indo para a igreja, cheguei em determinado trecho, passando um carro, passando outro, passando um, porque eu estava atrasado para um evento, e quando eu chego a um lugar próximo à igreja, eu pego bem o que, gente? Um trator, uma retroescavadeira. Você sabe que a retroescavadeira é lenta, não é? Para andar na cidade. E aí eu falei, quando eu vi aquela retroescavadeira na minha frente, primeiro eu fiquei, oh meu Deus, e agora? Depois eu falei, sabe de uma? É Deus me tratando. É Deus tratando a gente. Você sabia que tem pessoas que Deus usa para te parar? Porque se você não fosse parada, não parado, você cairia no abismo? E a gente ainda fica zangado com Deus porque aquela pessoa parou a gente. Mas tem pessoas que são usadas por Deus para lhe parar. Porque se você não para, você cai. Se você não para, você morre. Tem gente que está internado agora aí. Está internado, sabe por quê? É misericórdia de Deus ter parado você. É você refletir sobre a sua vida, meditar sobre algumas coisas, sobre muitas coisas que Deus tem falado contigo e você não tem dado ouvido, tem sido teimoso. É, gente, Deus não trabalha com velocidade, Deus trabalha com direção. Abraão recebeu a promessa de um filho, mas precisou esperar, ó, muitos anos até Isaac nascer. Aos olhos humanos, meu Deus do céu, não tinha mais jeito. Abraão tinha 100 anos. Sara 99. Quando o anjo disse para ela, Sara, você vai ter um filho, viu? Daqui a um ano, daqui a 9 meses eu vou voltar e você vai ter esse menino. Sara começou a rir. Sara entrou para a cabana e começou a dar risada. Porque ela já não fazia mais nada com o velho Abraão, né? Já não estavam mais assim se relacionando sexualmente. Quando o anjo fala um negócio desse, ela diz, como é que vai acontecer um trem desse que meu velho não tá aguentando mais nada? Eu nem regra eu tenho mais, como se falava antigamente. Como é que eu vou parir se eu nem menstruação eu tenho? Ô anjo, já pensou se Sara dissesse isso? Ô anjo, o senhor errou de endereço. Nem aqui não, viu? Ele, meu marido, tem 100 anos. A gente já não faz nada, ó, tempos. Ó. Aí, ô anjo, aí é bananeira que deu cacho. O senhor errou o endereço, viu? É, deve ser no vizinho aqui. Pois Abraão recebeu a promessa. Você tá se sentindo velho? Tá achando que já passou o tempo da promessa que Deus tem para sua vida? Não importa. Deus não trabalha com velocidade. Deus trabalha com direção. E com cumprimento de promessa. Ele trabalha cumprindo promessas. E esse Deus prometeu e depois de 9 meses, ó, quando o anjo saiu dali, gente, quando o anjo saiu dali, ele já deu logo uma injeção espiritual de testosterona em dona Sara e seu Abraão, já aumentou progesterona em dona Sara, porque progesterona é o hormônio de gestar, que faz gestar, não é? Já colocou os hormônios, ocitocina. Sara se sentiu menina de novo. Sara se sentiu bem. Ainda olhou para Abraão, botou aquele baby doll, aquela lingerie, né? Já sabendo que naquele dia ia acontecer alguma coisa. Sabe o que aconteceu depois de 9 meses? Pastor, o senhor fala assim, e foi assim. Meu irmão, não foi. O Isaac não foi obra do Divino Espírito Santo, não, viu? Foi não. Foi fruto do relacionamento de um homem e uma mulher. Foi. E não fique pensando que foi diferente, não. Que a gente quer divinizar tudo, achando que tudo foi. Não. O divino foi só Jesus, que nasceu sem um homem ter contato com a mulher. Pois Isaac veio 9 meses depois. Aos olhos humanos parecia demora. Aos olhos de Deus era preparação. O que aos teus olhos parece demora, a Deus é preparação. Está preparando para que você viva os processos certos, para na hora que receber seu Isaac, esse Isaac ser uma bênção na sua vida. Pode observar na Bíblia. A Bíblia está repleta de casos, de pessoas, de situações. José recebeu sonhos jovem. Jovem, ele recebeu sonhos. Mas antes de chegar no palácio, ele passou pela cisterna, ele passou pela prisão. Você sabe disso? Ele passou na cisterna e na prisão antes de chegar no palácio. Ei, quer chegar no palácio? Pode ter cisterna antes. Pode ter prisão antes. Deus está conduzindo cada detalhe da tua história. Deus está conduzindo cada detalhe da tua história. Sabe disso? E se coloque diante do Pai, crendo. Meu irmão, é assim, diante de Deus é assim. Deus te prometeu, continua fazendo o que você vinha fazendo. Mas a promessa já está aí. Você já recebeu a promessa. Davi, Deus ungiu, mandou Samuel ungir Davi rei. Imagine se Davi, depois que foi ungido rei, ô meu pai, é o seguinte, meu pai, agora eu que sou o rei, viu? Eu que sou o rei, eu que vou agora mandar nos meus irmãos. O seu Eliabe, seu Abinadabe, ó, é o seguinte, a partir de hoje, viu? Cada um de vocês agora serão submissos a mim. Não, Davi continuou cuidando das ovelhas no deserto. Foi, enfrentou perseguição, caverna, batalha, e o trono chegou, sabe quando? Quando ele estava preparado. Deus prepara a gente para o trono, para as bênçãos, permitindo que nós passemos por promessas, por processos, para chegarmos no trono como rei, justo, abençoado. Moisés passou 40 anos no deserto antes de liderar Israel. Ainda teve que voltar para casa do sogro, apacentar as ovelhas do sogro. Deus é especialista em preparar pessoas no deserto. Até o filho dele, ele mandou para o deserto. Talvez, meu irmão, você esteja olhando para sua vida e pensando: ah, pastor, Deus está demorando. Ô, pastor, não, meu irmão. O Senhor está dizendo para você: eu não estou atrasado, eu estou trabalhando. Olha o que Deus está dizendo para você. Deus está dizendo: eu não estou atrasado, não. Eu estou trabalhando, Cleberson. Ô, Michele, eu não estou atrasado. Deus está falando para você: eu estou trabalhando. Enquanto você vê demora, Deus vê amadurecimento. Você precisa amadurecer para receber a bênção de Deus. Enquanto você vê silêncio, Deus está construindo algo maior. Porque a Bíblia diz que nem olhos viram, nem ouvidos ouviram, nem jamais penetrou em coração humano o que Deus tem preparado para os que o amam. Nem toda porta fechada, meu irmão, é rejeição. Muitas vezes é proteção. Não fique pensando que porta fechada é sempre rejeição, não. Porque muitas vezes a porta está fechada é por proteção. Entenda isso na sua vida. Você pode esperar. Espere em Deus. Salmo 40, versículo 1. Esperei com paciência pelo Senhor e ele se inclinou para mim. Continue caminhando, continue confiando, continue acreditando. Deus não é homem para que minta, nem filho do homem para que se arrependa. Porventura diria ele e não faria? Ou falaria e não confirmaria? Se Deus prometeu te dar a vitória, ele é fiel e justo para cumprir. Se Deus prometeu que ia abençoar, pode crer que ele vai te abençoar. Fique com essa palavra, em nome de Jesus.
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0: noite, muito bom dia pra você. E aí, tudo beleza? Tudo certinho? Tudo tranquilo? Tô chegando a partir de agora, tem o Danadinho, tem Léo Santana ao vivo nessa manhã maravilhinda de domingão. Sol tá brilhando, o clima tá gostoso em Jequié, tá todo mundo ligado na melhor. E a partir de agora tem o Danadinho e Léo Santana ao vivo aqui, ó.
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0: Sou da dona do primeiro lugar, essa é a sua Jequié FM, bom dia pra você, 9:12, 9:12, como é que tá a sua manhã de domingo, hein? Tudo beleza, tudo certinho, tudo legal, tô chegando a partir de agora, tem às 14:00, tem Léo Santana ao vivo, o zap já está liberado pra você participar aqui comigo, até às 10:00 tem o nosso samba, a partir das 10:00 tem Clube 89, o nosso zap é o 739-8846-1549, ao meio-dia você participa ao vivo, 1:00 da tarde tem Axé das Antigas no

0: Amanhã, então, já sabe que a GQFM faz a festa do seu final de semana prolongado, hein? Começando agora o nosso samba, hoje, dia 11 de outubro do ano 2026. Eu lhe convido, né? Lhe agradeço aí pelo carinho, pela audiência e pela moral. De agora tem as 2 da tarde, tem o Danadinho, tem Léo Santana ao vivo aqui, ó, 9:13.
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9h45, bom dia pra você. Aí o som da Mávila com Ivete Sangalo passou por aqui. Menos é Mais, teve o som do Ferrugem também. Os Morenos, Mina de Fé. O nosso zap tá liberado pra você, 739-8846-1549. Bom dia pro meu amigo Renato lá no Sabor Paraíso, hein? Hoje, domingão, né? Vai tomar aquele banho de piscina, tomar cerveja gelada. Vai comer aquele peixe frito, rabada, feijoada. É lá no Sabor Paraíso, né, Renato? Mandar um bom dia pro meu amigo Fábio Rifas. Hoje tô colado aí, viu, Renato? Mais tarde eu chego aí pra tomar aquela cerveja gelada com meu amigo Fábio Rifas. Grande Fabão, bom dia pra você, meu irmão. Valeu pela audiência. Vamos nessa até às 14h. Tem Léo Santana ao vivo. E tá valendo o nosso samba, que é 739-8846-1549. Esse é o nosso telefone pra você participar da nossa programação. Agora tem Pixote. Bom dia.

0: GQF, minha dona do primeiro lugar, bom dia pra você. 10 e 1, é o som do Tiaguinho, o Cancun, pra fechar muito bem, né? O nosso samba GQF de hoje, dessa manhã maravilhosa de domingão. Bom dia pro meu amigo Jamanta da Feijoada lá no Itaigara. Alô, Jamanta! Bom dia pra Jamanta, bom dia pra minha amiga Lio. Tá curtindo a nossa programação, hein? Aí no Itaigara, Feijoada do meu amigo Jamanta. Bom dia também pro meu amigo grande Gilmar do Bastação. A galera do Estação curtindo a gente aí, Bastação. Um ótimo domingo, um bom final de semana, amanhã feriadão, né, gente? Final de semana tá prometendo, hein? 10 e 2, eu volto já já. Amanhã tem Carreata Kids, 7:30 da manhã, ali na Praça do Viveiro, tá certo? Concentração Praça do Viveiro, amanhã tem
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0: Só pra conferir agora, 10:02, 10:02, eu volto já já, é rapidinho, bom dia!
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5: Vamos essa, minha gente, de volta aqui na programação da Melhor. Muito bom dia pra você, um ótimo domingo, bom final de semana pra todo mundo. Até às 2 da tarde tem Léo Santana, tem o Danadinho ao vivo aqui, ó.
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5: Vamos lá, galera, sobra no Clube agora, 10:06, 10:06, bom dia pra você, virando mais uma hora de muita festa, mais uma hora de muita alegria, até as 2 de Léo Santana. O zap tá liberado aqui, ó, 739-8846-1549. A minha amiga Nara tá ouvindo a gente. Alô, Nara, bom dia pra você, amiga, tudo de bom, viu? Ótimo domingo, bom final de semana, bom feriadão amanhã também. É, final de semana prolongado, tá todo mundo curtindo a nossa programação. O zap tá liberado aqui no 739-8846-1549. A festa continua na sua Jequié. 10:07, bom dia, bom domingão.
8: Ó.

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Vamos lá, galera, só pra conferir o som da dona do primeiro lugar. Bom dia pra você, 10:32, 10:32. Você ouviu aí o som do Maninho Vaqueiro, dói aqui na nossa programação. Ó, mandar um alôzão aqui, rapaz, mandar um bom dia pro meu amigo Binho SP, tá ouvindo a gente. Alô, Binho! Barbearia Binho SP, vai dar um grau no cabelo, já sabe, né? Ali na Argemiro Melo, é só procurar Binho SP. Mandar um alôzão aí, ó, pra... Reilan, não é isso? Reilan, vulgo loucura na barbearia dele, aí no Pau Ferro. Grande Reilan, o Reilan, não é isso? Valeu, Binho SP. Tá de boa hoje, Binho, tá sossegado hoje, tá de folga. Já tá tomando aquela cervejinha gelada aí. Meu amigo Binho SP, bom dia pra você. Cadê quem é mais tá aqui? Cadê? Ó, manda um bom dia aí, Léo Santana, pra Nega Lil, Lani, Zenaide, Tauane, Gislan, Laís, Jossi, Gel, Domingo, a galera reunida aí curtindo a gente aí, né? Pois é, um abraço pra essa galera massa curtindo a nossa programação. Bom dia, bom domingo aí, bom final de semana também, né? Final de semana prolongado, amanhã feriadão. Bom demais, galera, 10:33. O zap continua liberando pra você aqui, ó, no 739-8846-1549, 10:33, bom dia!

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só pra conferir o som da dona do primeiro lugar, 10h56, bom dia pra você. Toquei o som do Pablo, Choro na Chuva. Meu amigo Nino, já começou a tentação, né, Nino? Nino já tá aqui mandando foto de cerveja, de carne, já vai começar o churrasco. Fenômeno é o Nino, alô Lula do Caldo de Cana. Lula tá lá na feirinha do Joaquim Romão. Um abração pra Lula, valeu. Um alusão pra galera aí da JL Distribuidora, hein? JL Distribuidora. Ó, um alusão aqui pro meu amigo Joab. Hoje tem pagode lá no Mandacaru, viu, gente? Tardezinha, Sol Básico, o Ferreira, lá em frente ao estádio Valdomiro Borges, lá no quiosque. Tem pagode hoje, né, Joab? Hoje eu tô colado aí no Mandacaru, hein? Finalzinho da tarde. Tardezinha hoje com Sol Básico, o Ferreira e muito mais. 10h57, eu volto já e rapidinho, não sai da sintonia não, gente. Amanhã, atenção, hein? Amanhã tem Carreata Kids, concentração 7h30 da manhã na Praça do Viveiro, tá bom? A concentração 7h30 da manhã. Amanhã feriadão tem Carreata Kids.

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6: Vamos lá, galera, de volta aqui na programação da Melhor. Muito bom dia pra você. Bom domingão, bom final de semana pra todo mundo. Até as 14h tem o Danadinho, tem Léo Santana ao vivo aqui, ó.
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6: Vamos lá, galera, só pra conferir agora 11 horas e 1 minuto, 11:01, bom dia. Deixa eu mandar um bom dia aqui, rapaz, pro meu amigo Renato, lá no Sabor Paraíso. Um abração. Já tá no churrasco aí, Renato? Já tá rolando churrasco aí no Sabor Paraíso, é? A piscina já tá daquele jeito. Hoje, 13h, né? Estarei aí com o meu amigo Fábio Rifas. O negócio vai ser bom aí, né, Renato? É, hoje, galera, hoje e amanhã funcionando lá o Sabor Paraíso. Tem piscina, tem o melhor peixe frito da região. Rapaz, o peixe é gigante. A tilápia lá no Sabor Paraíso, ali o antigo Balneário Três Irmãos, hein? Antigo Balneário Três Irmãos, fica lá o Sabor Paraíso, né? Um abraço pra Renato, toda a sua equipe aí. Daqui a pouquinho eu chego aí. Valeu, Renato. Um abraço e um bom domingo pra você, meu irmão. Renato já tá lá no churrasco, já mandou a foto aqui, rapaz. Começou a tentação. De domingo é loucura, hein? A galera começa a mandar a foto de cerveja, de churrasco, de lasanha. É uma loucura pro danadinho. Tá valendo então. Vamos nessa, galera. O zap tá liberado pra você. 739-8846-1549. Um abração pra Job. Ô, Job, hoje tem pagode no Mandacaru, hein? Em frente ao estádio. É, rapaz, só rolar lá. Só o básico. Isso mesmo. Meu amigo Renato, valeu. Bom dia, Léo. É Marília. Estamos aqui na Fazenda Santa Bárbara. Manda um alô aí, Léo, pra. Como é que é aqui? Yari e Lúcia, Reni, né? E Marli, pra Yari, pra Lúcia, Reni e Marli, estamos aqui ouvindo a melhor, hein? Valeu, Marília, lá na fazenda Santa Bárbara, curtindo a gente. Cadê? Meu amigo Amaral da Gráfica tá aqui também, bom dia pra você, Amaral, valeu pela sintonia. Bom dia, Potência, sou Júnior Alves, tô ligado na melhor, Léo, bom final de semana pra você. Valeu, Júnior! Um abraço pra você também, viu, Júnior? Cadê? Quem é que tá aqui? É Fabão, é? Manda meu alô aí, seu cachorro. Fala, Fabão! Fabão tá tomando Monjaro, rapaz, é. Tá ficando fininho o meu amigo Fabão, né? Tá emagrecendo, graças a Deus. Jogue duro, viu, Fabão? Vai pra cima. Cadê? Nino tá aqui, ô Nino. Você fala de pirraça, viu, Nino? Tá mandando foto de carne aqui, rapaz. Que coisa. Fica aí perturbando o danadinho. Meu amigo fenômeno é o Nino. Valeu, Nino, um abraço pra você. Quem é mais que tá aqui? Aí, ó, a galera já mandando foto de cerveja. Quem é que mandou foto de cerveja aqui, Léo Santana? Foi quem? Cadê? Deixa eu ver aqui quem é. Tá digitando. Galera, ao meio-dia você participa ao vivo, hein? Ao meio-dia, o 739-8846-1549, você participa da nossa programação.
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6: Vamos lá então, minha gente, pra mais uma hora de muita festa. Pra mais uma hora de muita alegria. Um alôzão pra minha amiga Cris Rosa. Cris tá mandando foto de cerveja também, né, Cris? Já tá tomando uma geladinha aí, curtindo a GQFM, bom demais.

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7h58, bom dia pra você, um som da Glória Groove, puxa, aqui na nossa programação. E aí, como é que tá o seu domingão? Amanhã é feriadão, todo mundo curtindo a GQFM, é bom demais, hein? Meu amigo Fábio Rifas já tá lá no Sabor Paraíso, Renato, toda a galera aí, Sabor Paraíso é o que liga hoje, hein? Piscina, cerveja gelada, bom demais, não é? Fábio, grande Fabão, Fábio Rifas e o meu amigo Renato, lá no Sabor Paraíso, antigo Balneário Três Irmãos. Ô Nino, que é isso aqui? Nino já tá com o paredão ligado, hein, Nino? Nino já tá com o paredão ligado, hora dessa, Nino. Um abração também aqui, bom dia, né? Bom dia pra Nelma, Nelma, esposa do meu amigo Nino Santos. Toquei em cima no Salles, viu, Nelma? Já toquei em cima no Salles. Daqui a pouco a gente toca novamente, tá certo? Um alusão pra Cláudia, tá ouvindo a gente. Quer ouvir Zé Vaqueira, Cláudia? Vou procurar aqui pra você, tá bom? Fabão tá aqui, Fabão só tá no Monjaro. Quem tá ficando fino é Fabão. Um abraço pro meu amigo Fabão também curtindo a gente, a cidade inteira de ponta a ponta. Meu amigo Jamanta da Feijoada tá trabalhando hoje, né, Manta? Um abração pra Jamanta, pra sua esposa Lio. Um abraço, hein? Valeu pela audiência. A minha amiga Estael foi pro sítio. Hoje Estael não tá funcionando, não. Minha amiga Estael foi pro sítio, mas Jorge. É. Um abraço pra Estael. Ó, galera, amanhã tem Carreata Kids, a festa da criançada. Concentração 7:30 da manhã na Praça do Viveiro, hein? Yeah! Pois é. Carreata Kids amanhã. Tá certo? 7:30 da manhã, dia das crianças. Galera, ó, vou pro intervalo, volto trazendo a sua participação ao vivo. Grava o seu áudio aí, manda alô da sua galera. Eu quero o seu palpite pro jogo Flamengo e Fluminense, hein? Qual o seu palpite? Você que é flamenguista, você que é anti também. Qual o seu palpite pro jogo Flamengo e Fluminense hoje pelo Brasileirão? Grava o áudio aí, manda pra mim. Eu volto já já, trazendo a sua participação ao vivo nesse domingão, finalzão de semana, clima gostoso, e só a GQFM faz a festa aqui na melhor.

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2: Vamos nessa, galera. Agora meio-dia e 5. Muito boa tarde pra você. Saímos da manhã de domingo, entramos na tarde de domingão aqui, ó.
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2: Vamos lá, galera. Agora meio dia 5. Muito boa tarde pra você, virando mais uma hora aqui de muita festa, de muita alegria no seu finalzão de semana, hein? Todo mundo ligado na GQFM, meu amigo Nino Santos,

0: Naquela carne assada, né, Nino? Fenômeno é o Nino, Nino Santos, meu brother. Valeu pela audiência. Aí curtindo a nossa programação. Aqui é Lula que tá aqui, é? É o que, Lula? Fala aí, meu brother.
1: É pra você. Cadê que é mais daqui?
2: Bom dia, grande Léo. Aqui é Lula do Caldo de Cana. Estou aqui ligadinho na melhor. Mandar um abraço aí. Fala no ar, sua equipe, pra minha irmã lá dessa de fruta aí. Pra todos os ouvintes dessa rádio maravilhosa. Chama que só dá nós, irmão.
0: Valeu, grande Lula. Lula do Caldo de Cana, hein? Tá ligado, tá curtindo a nossa programação. Bom demais, Lula. Valeu.
3: Boa tarde, Léo. Dino Santos passando por aqui.
4: Clima gostoso.
3: Jogo Flamengo e Fluminense. 2-0 Flamengo, Léo.
0: Aí, ó, Nino já mandando o palpite dele, hein? 2-0 pro Flamengo. Hoje tem Flamengo e Fluminense. Meu amigo Tadeu tá lá no Maracanã. Vai pro Maracanã. Tava em Copacabana ontem, né? Mandando vídeo aqui. Léo Santana, só pirraçando. Meu amigo Tadeu foi lá, galera. Foi a galera de Jequié pro jogo aí, pra esse jogo aí do Flamengo e Fluminense hoje, né? Valeu da liderança aí do Brasileirão.
5: Bom dia, colega. Bom dia, colega. O jogão de hoje aí, a expectativa: Fluminense 2, Flamengo 0, papá. É Rock do Surucucu, diretamente de Tirussu, Bahia.
0: Valeu, Rock. Um abraço pra galera de Tirussu, curtindo a nossa programação, hein? Valeu.
6: Bom dia, danadinho. É que nos fala aqui, é Jair Albuquerque. Eu quero que você mande um alô aí pra minha família aí. Minha mulher Bianca, minha filha Jaine, meu filho Ravi, minha filha Brenda e meu filho Levi. Uma boa tarde, viu? E o placar do jogo hoje é Mengão 2-0.
0: Valeu, Jair, meu brother Jair Albuquerque. Tá lá no alto do cemitério ouvindo a gente. Grande Jair, meu irmãozão. Um abraço pra você, viu, Jair? Bom final de semana. Você tá de folga, Jair? Hoje tá de boa, né? Só no sossego? Um abraço. Grande Jair Albuquerque.

0: tá tomando uma escutando a rádio. Valeu, Mara! Um abraço pra você, viu? Um alôzão pra galera da JL Distribuidora também. A cidade inteira ouvindo Léo Santana. De ponta a ponta, hein? 739-8846-1549.
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0: FM fazendo a festa aqui na nossa programação. Meio de 13, galera, até as 2. Tem Léo Santana, tem o Danadinho ao vivo.
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0: Vamos lá, minha gente, só pra conferir no som da dona no primeiro lugar, agora meio de 13. Mandar um abração aqui pro meu irmãozão, grande subtenente Tadeu, tá lá no Rio de Janeiro. Foi pro jogo do Flamengo e Fluminense, hein? Grande Tadeu, valeu, meu brother. Tá em Copacabana, só na riqueza, tomando uma geladinha. Meu amigo Ney também tá lá, Ney Rifas, né? O grande César também, essa galera massa de Jequié, né? Foram aí pro jogo de hoje, né? Flamengo e Fluminense, Brasileirão. Valeu, Tadeu, um abraço, meu brother, tudo de bom. E eu quero saber o palpite aí, galera, grava o seu áudio aí, você participa aqui da nossa programação. 739-8846-1549, hein? 739-8846-1549. Deixa eu mandar um alôzão aqui pra galera lá nas Pogé. Gente, hoje as Pogé está funcionando, né? Você quer tomar aquele banho de piscina, tomar aquela cerveja gelada, tem tira-gosto, quer almoçar, né? Vai lá pras Pogé. A minha amiga Érica tá lá, Joênio também, né? Pra galera aí do meu xodó, do trailer meu xodó também, que é sucesso. Valeu, Érica, um abraço pra você, um abração pro meu brother Joênio também, viu? Hoje, as Pogé funcionando no Domingão. Quem tá aqui comigo? Pera aí, cadê o zap aqui, Léo Santana?
2: Fluminense 3, Flamengo 0. Valeu, Léo Santana. Eu sou Mirassol, Santana. O apelido da Silva.
3: De ponta a ponta,
2: Fluminense 3, Flamengo 0.
3: 8846.
2: Sou Mirassol, aquele que é assim, o apelido da Silva. Valeu, Santana.
0: Valeu, valeu, meu brother. Saiu baixo o áudio dele aqui, não foi? Saiu um pouco baixo, não foi isso? Cadê? Quem é que tá aqui comigo? 739-8846-1549. Você participa ao vivo. Qual o seu palpite? Cadê a galera do Flamengo? A galera do Flamengo, a galera do Fluminense aí, qual o palpite pro jogo de hoje? Manda o seu áudio aqui, você participa ao vivo. 739-8846-1549. 739-8846-1549. Tá todo mundo ligado, a cidade inteira, a região inteira aqui, ó.
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0: você, sucesso do Toque 10, Cavalo Alado, meio-dia e 20. Galera, hoje tem pagode, tem um tardezinha lá, em frente ao estádio, no quiosque, meu amigo Joab, Dani Juan também.
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0: Hoje tem sol básico, Ferreira, né? Quer curtir aquele pagodinho no final da tarde? Já sabem, lá no Mandacaru, ali da Isupério Miranda, em frente ao estádio, na praça lá, vai ser legal demais. Um alôzão pro grande Marquinhos. Fala, Marquinhos, meu brother, cadê Mano Bistrô, Marquinhos? Tu não foi pra escuna, não? Foi, rapaz? Abandonou Mano Bistrô, foi? Um alôzão pra Gabriel, pra Marise, né? Um alôzão pra Pezão também, a galera ouvindo a gente aí. Valeu, valeu, Joaquim Romão, né? Toda essa galera massa no Joaquim Romão, curtindo a programação da GQFM. A cidade inteira tá ouvindo. A minha amiga Érica e Joênio lá nas Pogé. Hoje as Pogé funcionando aí no domingão, amanhã feriado, dia das crianças. Uma grande festa lá nas Pogé. Valeu, Érica. Valeu, Joênio. Cadê a Jacuba, Joênio? Quem sabe fazer a Jacuba é Joênio, viu? Rapaz, o homem arrebenta na Jacuba, na feijoada também, né? Um abraço aí pra Joênio e pra minha amiga Érica também. Cadê Léo Santana aqui? Volta pra cá. Galera, qual o palpite pro jogo de hoje, hein? Flamengo e Fluminense, meu amigo Tadeu tá lá no Rio de Janeiro, tá lá em Copacabana, tá curtindo. Gente, como é que é a tecnologia, né? Tá lá no Rio de Janeiro, no celular, no aplicativo e curtindo aqui a programação da GQFM. Pois é, um abraço aí, o subtenente Tadeu, meu brother, tá curtindo a gente. Cadê aquele Léo Santana? Volta pra cá. Ô, Érica, vai posicionar amanhã aí, Érica. Ah, deixa eu ver se a Érica me respondeu. Cadê?
2: Vai, amigo, vai estar bem.
0: Aí, gente, ó, hoje, amanhã, viu? Hoje, amanhã, tá certo? Vai estar funcionando lá as Pogé, tá bom? Ô, João, tu tá onde, João? Grande Lima, né? Grande João aí, da Polícia Militar, tá ouvindo a gente. Manda alô aí, Léo, pra Rita e Maria Eduarda. Estamos aqui na escuta, hein? Tomando aquela cerveja gelada. Tá muito calor, João. João é uma figura, viu? Meu primo. Grande João, gente boa demais. Tá aí curtindo a programação da GQFM. Ó, um alôzão pra galera no GQE Tênis Clube. JTC funcionando também hoje no domingão. Amanhã, dia das crianças, vai estar funcionando também o JTC, GQE Tênis Clube, né? Um abraço pra Jorge, pra doutor Daniel, né? Também pra Dida, toda a sua equipe aí do GQE Tênis Clube hoje no domingão curtindo a nossa programação, hein?
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Agora faltam 20 minutos para uma da tarde. Galera, uma da tarde tem para você o Axé das Antigas. Ó, mandar um abração para Cláudia lá no meu cantinho. Felipe tá lá também. Esse Felipe é danadinho. Um abraço pra Felipe, pra Cláudia no meu cantinho, viu, galera? Cerveja gelada, né? Tem salgados também. Vem aí muitas novidades no meu cantinho, ali na Avenida Lomanto Júnior, ali próximo.

Ó, mandar um abração pro meu amigo véio do espetinho do véio. Véio está agora em Itacaré. Tá lá sentado na barraca de boa e tá curtindo a gente, né, véio? Só pirraçando. Só mandando foto aqui, né, daquele acarajézinho.

0: e também pra Sérgio, curtindo a programação. Valeu, Antônia e Sérgio, aí o Joaquim Romão, hein? A cidade inteira de ponta a ponta, tá todo mundo ligado aqui, ó.
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0: O Amaral da Gráfica, grande Amaral da Gráfica, meu brother. Ouvindo a gente, valeu Amaral, bom final de semana, bom domingão, viu Amaral?

0: é quando aqui na nossa programação. Ó, mandar um boa tarde aí pro grande Juarez. Fala, Juarez. Léo, manda um alô aí pra J.I.A. Shows Efeitos Pirotécnicos, né? Casamento, aniversário, debutantes, chá revelação e formatura. Grande Juarez, um abraço pra você, rapaz. É o que aqui, Amaral? Deixa eu ver o que que Amaral quer aqui, gente. Pera aí. Deixa eu ver aqui.
1: Danadinho, que fala aqui, Amaral da Gráfica, meu irmão, que agora é delivery e vendedor de salgados, o Léo. Amaral da Gráfica, ligou. Chegou, valeu, Léo. Aquele abraço. Amaral da Gráfica, ligou. Chegou, Amaral Delivery. Valeu, Léo Santana, danadinho. Explodiu.
0: Esse Amaral é uma figura, né, Amaral? O Amaral é mototáxi, agora é vendedor de salgado, né? Leva as crianças pra escola também. Grande Amaral, trabalhador todo, viu? Quem trabalha é ele. Meu amigo Amaral, estourado, tá aí curtindo a nossa programação. Alô, Renato! Toda a galera aí no Sabor Paraíso, meu amigo Fábio Rifas, aguarda aí que eu tô chegando. Bota água no feijão, viu, Fábio? Bota água no feijão. Hoje eu não tomei café, não. Hoje não deu tempo, não. Vou chegar daqui a pouco aí. Um abração pra Renato, toda essa galera. Ô, Renato, já liberou a piscina, Renato? Já tá liberada a piscina lá, viu, galera? Ali próximo ao Clube dos Maçons, tá certo? Sabor Paraíso. Pense num peixe frito arrumado, é lá, viu? É, rapaz, eu comi um peixe lá. Eu perguntei, Renato, se era um tubarão. Mas, rapaz, que peixe é esse, Renato? Bom demais, hein? Daqui a pouquinho eu tô chegando aí, Fabão. Um abraço pra você, Fabão. Tamo junto, hein? Faltam 12 minutos, 12 pra 1 da tarde.
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0: Esse é o som do Pablo Displicente. Chora não, Amaral. Chora não, Nino. Chora não, Dida. Ô, meu Deus do céu. Uma e um, gente. Ó, eu volto trazendo o Axé das Antigas. É rapidinho. Um abração pro meu brother, grande Sérgio Lão. E aí, primo? Grande Sérgio Lão, tá ouvindo a gente. Você tá em Jiquiá ou tá em Jitaúna, Sérgio? Hein? Tá em Jiquiá ou tá em Jitaúna? Saudade de você, viu, meu brother? Você me abandonou, Sérgio Lão. Pois é, rapaz, um abração, grande Sérgio Lão, tá ouvindo a gente. Ô Marquinhos, não faz isso não, meu filho. Mandando aqui foto de galinha aqui, rapaz, olha que coisa. Tem aqui é o que aqui? Aí, ó, rapaz. Se eu não fosse comer um peixe ali com meu amigo, Fábio, eu ia passar aí, viu, pra comer essa galinha, viu, rapaz? Um abraço pra você, grande Marquinhos, a galera do Joaquim Romão, curtindo a nossa programação, viu? É, um alôzão aí pra Marise, pra Gabriel, pra Pezão também, todo mundo curtindo a nossa programação. Sérgio Lão tá onde, gente? Cadê aqui Sérgio Lão? Cadê? Tá onde? Aí, ó. Ó. Aí, Jequié, tá na área, lá no São Judas Tadeu, grande Sérgio Lão, meu brother. Um abraço pra você, meu irmão, tamo junto, ó. Eu volto já já, galera, rapidinho, ó. Hoje tem pagode, viu? Hoje tem pagode lá no quiosque, é tardezinha, só o básico, entre outras atrações, grupo só o básico hoje lá, ali em frente ao estádio. Um abração pra Joab, pra Juan, toda essa galera massa aí. No finalzinho da tarde tem pagode. 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
11: Olá, galera, de volta aqui na programação da Melhor. Muito boa tarde pra você, um ótimo domingo. Amanhã é feriadão, amanhã tem Carreata Kids. A concentração 7:30 da manhã ali no Viveiro, hein?

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1: Virando a minha última hora de hoje, né? Estou aqui desde as 9 da manhã. Eu quero agradecer você pela audiência, pela moral de sempre, hein, galera? Vamos nessa, meu amigo Sérgio Lão, um abraço pra você, meu irmão. Valeu, primo. E aí, Sérgio Lão, gente boa demais. Aí no São Luís, não, tá no São Judas Tadeu. Tá no São Luís, não, tá no São Judas Tadeu, curtindo a nossa programação. É o que, Rafa? Minha amiga Rafa chegou aqui, cadê? Vixe, rapaz, cadê? Pronto. Aí, 1:08 aqui na melhor, vamos lá. Para mais uma hora de muita festa, para mais uma hora de muita alegria, né? Um abração aqui, boa tarde para o grande Júlio Alves. Fala, Júnior. Valeu, meu irmão, obrigado pela audiência e pela moral também. A cidade inteira, de ponta a ponta, tá todo mundo ligado, tá todo mundo curtindo a nossa programação. 1:09.
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2: Essa música é pra galera que tem a junta mole, bem molinha.

0: 8:17 na sua GQFM, você ouviu aí as meninas Bonchi, Bonchi, Bom, Bom, Bom. No Axé das Antigas é o Tchan, Dança da Cordinha. Até as 14h tem Léo Santana. Daqui a pouquinho chega Ney Farinha pra continuar a festa pra você. Um abração pra galera lá na Aspogé. Minha amiga Érica Joênio. Aspogé, hoje e amanhã funcionando, hein, galera? Que até no estúdio também, quer tomar aquele banho de piscina, refrescar nesse calor. JTC, alô Dida, Jorge, doutor Daniel, um abraço pra toda a diretoria do GQ Tênis Clube. Um alôzão pra minha amiga Rafaela, a mulher da rifa mais estourada da região, viu? Rafaela Rifas, tá aqui visitando a gente, abandonou Mano Bistrô hoje, tá certo, Rafaela. Vamos lá, galera, 1:18, 1:18, daqui a pouquinho tem Ney Farinha, mas agora continua aqui, ó, tem Banda Mel, Prefixo de Verão.
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0: nesse domingão super especial. E você aí do outro lado do rádio, preparado aí pra curtir essa super programação de domingo? Então vem junto comigo, aumenta o volume do rádio aí. Ô Piscite, dá um recado, meu parceiro.
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0: Muito bem, estou chegando nesse domingo super especial e você curtindo a nossa programação, curtindo a sua GQFM, no oferecimento da Farmácia Popular Central. 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Maravilha! A partir de agora, você já sabe, tá começando o GQFM Folia, neste domingo maravilhoso. Então, aumente o volume do rádio, porque a festa vai começar!

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2: Música Alegria no seu rádio, é aqui no Som da Dona, no primeiro lugar, no melhor final de semana. Aumente o volume.
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Kleber. 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

0: muita música, alegria no seu rádio, no melhor final de semana. Vou rapidinho aqui pro intervalo e eu volto já já, não sai daí não.
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0: final de semana do seu rádio. Tá rolando pra você o GQ FM Folia.
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0: 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Tá rolando o GQFM Folia, já já eu volto.
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2: Será que vocês conhecem essa? 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
0: Esse é o pique, bebê. Ó, ó.

0: FM Folia, quero agradecer de coração você que curtiu aí nessa tarde especial de domingo. Muito obrigado mesmo pelo carinho. Quero desejar para você uma ótima noite de domingo. Chegamos aí ao finalzinho da tarde, né? Início da noite deste domingão. E eu quero desejar para você uma noite super especial. Um abraço, um ótimo domingo. Valeu, gente. Tchau, tchau.
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Irmãos e irmãs, sejam todos bem-vindos a esta celebração. A você que aqui celebra conosco, bem como a você que está conectado a Jequié FM no programa Hora da Ave Maria, Graça e Paz. Esta liturgia nos convida a participar da festa do banquete divino. Nele há justiça e fraternidade, na comunhão com Deus e com o próximo, compartilhando alegrias e dificuldades. A condição é estarmos vestidos com traje adequado, sendo portadores de misericórdia em adesão à graça recebida. Celebremos o Cristo unido na missão com a juventude neste seu dia.

0: Louvado seja nosso Senhor Jesus Cristo.
1: Para sempre seja louvado com nossa mãe Maria Santíssima.
0: Queridíssimos irmãos e irmãs, boa noite.
1: Boa noite.
0: Queremos acolher a cada um e cada uma que vem celebrar conosco. Temos alguém de outra paróquia, de outra cidade? Levanta a mão por gentileza. Aqui, aqui. Sejam bem-vindos, alegria. E a você que está conectado a GQFM nesta hora, continue conosco, ouvindo a palavra do nosso Senhor. Toda a nossa gratidão e um abraço a toda a família GQFM. Em nome do Pai, do Filho e do Espírito Santo.
1: Amém.
0: Que a graça e a paz do nosso Senhor Jesus Cristo, amor do Pai e a comunhão do Espírito Santo esteja sempre convosco.
1: Bendito seja Deus que nos reuniu no amor de Cristo.
0: Inúmeros pecados, ora ou outra, cometemos. E a misericórdia de Deus é constante e está sempre a nos perdoar. Por isso, nesse momento, nos aproximemos do Senhor, suplicando dele a sua graça, o seu perdão.

0: abrimos nós vos pedimos, Senhor, que com vossa graça, que vossa graça nos preceda e acompanhe e nos torne atentos para preservar na prática do bem. Por nosso Senhor Jesus Cristo, vosso Filho, que é Deus, e convosco vive e reina na unidade do Espírito Santo, por todos os séculos dos séculos.
1: Amém. Leitura do livro do profeta Isaías. O Senhor dos Exércitos dará neste monte para todos os povos o banquete de ricas iguarias, regadas com vinho puro, servido de pratos deliciosos e dos mais finos vinhos. Ele removerá neste monte a ponta da cadeia que ligava todos os povos, a teia em que tinha envolvido todas as nações. O Senhor Deus eliminará para sempre a morte e enxugará as lágrimas de todas as faces e acabará com a desonra do seu povo em toda a terra. O Senhor disse, naquele dia se dirá, este é o nosso Deus, esperamos nele até que ele nos salvou. Este é o Senhor, nele temos confiado. Vamos alegrar-nos e exultar-nos, pois nos ter salvo. E a mão do Senhor repousará sobre este monte. Palavra do Senhor.
2: Graças a Deus.
3: Na casa do Senhor habitarei eternamente.
2: Na casa do Senhor habitarei eternamente.
3: O Senhor é o pastor que me conduz. Não me falta coisa alguma. Pelos prados e campinas verdejantes, ele me leva a descansar. Para as águas repousantes me encaminha e restaura as minhas forças.
2: Na casa do Senhor habitarei eternamente.
3: Ele me guia num caminho mais seguro, pela honra do seu nome. Mesmo que eu passe pelo vale tenebroso, nenhum mal eu temerei. Estás comigo com bastão e com cajado. Eles me dão a segurança.
2: Na casa do Senhor habitarei eternamente.
3: Preparais à minha frente uma mesa, bem à vista do inimigo. E com óleo, vós ungis minha cabeça. O meu cálice transborda.
2: Na casa do Senhor habitarei eternamente.
3: Felicidade e todo bem hão de seguir-me por toda a minha vida, e na casa do Senhor habitarei pelos tempos infinitos.
2: Na casa do Senhor habitarei eternamente.
4: Leitura da carta de São Paulo aos Filipenses. Irmãos, sei viver na miséria e sei viver na abundância. Eu aprendi o segredo de viver em toda e qualquer situação, estando farto ou passando fome, tendo de sobra ou sofrendo necessidade. Tudo posso naquele que me dá força. No entanto, fizeste bem em compartilhar as minhas dificuldades. O meu Deus proverá esplendidamente com sua riqueza a todas as vossas necessidades em Cristo Jesus. Ao nosso Deus e Pai, a glória pelos séculos dos séculos. Amém. Palavra do Senhor.
2: Graças a Deus.

0: O Senhor esteja convosco.
1: Ele está no meio de nós.
0: Proclamação do Evangelho de Jesus Cristo segundo Mateus.
1: Glória a vós, Senhor.
0: Naquele tempo, Jesus voltou a falar em parábolas aos sumos sacerdotes e aos anciãos do povo, dizendo: O reino dos céus é como a história de um rei que preparou a festa de casamento do seu filho e mandou os seus empregados para chamar os convidados para a festa, mas estes não quiseram ir. O rei mandou outros empregados, dizendo: Dizei aos convidados, já preparei o banquete, os bois e os animais cevados já foram abatidos, e tudo está pronto. Vinde para a festa. Mas os convidados não deram a menor atenção. Um foi para o seu campo, outro para os seus negócios, outros agarraram os empregados, bateram neles e os mataram. O rei ficou indignado e mandou suas tropas para matar aqueles assassinos e incendiar a cidade deles. Em seguida, o rei disse aos empregados: A festa de casamento está pronta, mas os convidados não foram dignos dela. Portanto, ide até as encruzilhadas do caminho e convidai para a festa todos os que encontrardes. Então os empregados saíram pelos caminhos e reuniram todos os que encontraram, maus e bons. E a sala da festa ficou cheia de convidados. Quando o rei entrou para ver os convidados, observou aí um homem que não estava usando traje de festa e perguntou-lhe: Amigo, como entrastes aqui sem o traje da festa? Mas o homem nada respondeu. Então o rei disse aos que serviam: Amarrai os pés e as mãos deste homem e jogai-o fora na escuridão. Aí haverá choro e ranger de dentes, porque muitos são chamados e poucos são os escolhidos. Palavra da salvação.
1: Glória a vós, Senhor.

0: glória ao Pai, ao Filho e ao Espírito Santo. Queridíssimos irmãos e irmãs aqui presente na paróquia Nossa Senhora das Graças, a você que nos acompanha de onde você se encontra, através das ondas do rádio na GQFM, graça e paz. É fato, amados irmãos, que o nosso Senhor deixa explícito na liturgia de hoje que Ele tem um propósito, que Ele tem um convite para cada um de nós. E este convite é endereçado a todos. E nós podemos nos posicionar, conseguindo compreender qual é o nosso lugar diante da parábola que nos é apresentada. Eis que Jesus, ele transmite, e o evangelista São Mateus diz que o reino dos céus é como um rei que dá uma festa de casamento para o seu filho. Esse rei tem nome, esse rei é Deus. Deus é o Pai, Deus é o Rei, que dá uma festa de casamento para o seu filho, nosso Senhor Jesus Cristo. Obviamente que existe aqui uma metáfora forte, e a gente não pode de maneira alguma levar esse texto ao pé da letra, mas sim nos apropriar da mensagem que o Senhor quer deixar para cada um de nós. Ou seja, amados irmãos, existe um desejo de aliança, casamento é aliança. Desde sempre, Deus sempre quis fazer uma aliança com o seu povo, quis fazer uma aliança com o seu filho e o seu povo, a humanidade inteira. E o texto vai dizer que logo de imediato o Senhor prepara o banquete. Ele não chama os convidados para depois preparar o banquete. Ele já tem o banquete preparado, ele já tem tudo arrumado para o casamento. Porque mais do que os convidados é a graça que o Senhor tem para cada homem e para cada mulher. O banquete é a salvação, amados. O banquete já está preparado, o Senhor quer nos salvar e isso está posto. Quando o Senhor envia os seus convidados, perdão, envia os seus empregados para convidar, nós também aqui podemos nos posicionar, porque ora nós somos a noiva, a igreja é a noiva do nosso Senhor, com quem ele quer tecer uma aliança, um pacto, ora nós somos também os convidados e somos também os servidores, os empregados que saem convidando para a festa de casamento. E aí, o que é interessante é que o Senhor oferece o banquete, oferece a salvação, mas no entanto, aqueles da primeira hora que receberam o convite, renega o convite. Que coisa triste. Uma coisa é na nossa experiência existencial, a gente buscar alcançar a Deus, tentar tocar em Deus, sentir a experiência de Deus em nossa vida e não conseguir. Outra coisa é o nosso Senhor em busca de cada um de nós e não encontrar uma resposta, e não encontrar a cada um e a cada uma. Por que que esses homens, mulheres, não aceitaram o convite do Senhor? O que estavam eles a fazer? Quais foram as escolhas que fizeram? O texto vai dizer que um foi para o campo, outro para o comércio, foi para aquilo outro, ou seja, cada um buscou uma outra forma de preenchimento e de salvação. E aqui está um dado muito interessante: quando nós não optamos por Deus, quando nós não nos curvamos ao Senhor, quando nós não aceitamos a sua proposta de salvação e buscamos outros meios e colocamos outras coisas, pessoas, elementos no lugar de Deus, nós estamos então vivendo uma verdadeira idolatria, que é tirar do lugar de Deus, de tirar de Deus aquilo que deve ser para Deus, e acabamos impregnando toda a nossa atenção, todo o nosso mover, todo o nosso desejo para aquilo que não é de Deus. E aí, amados irmãos, vale já aqui agora uma reflexão. Eu tenho aceitado o convite do nosso Senhor, ou eu tenho dado atenção a outras coisas, a outras realidades, senão o convite do nosso Senhor? Mas o que é mais interessante é que aquele que quer selar uma aliança conosco, ele não desiste. Ele não desiste de mim e ele não desiste de você. como também de você, meu querido, que está me ouvindo nessa hora, através da rádio, da GQFM. O Senhor não desiste e mais uma vez envia os seus empregados para fazer o convite. E é interessante a localidade que ele vai. O texto diz que ele vai para as encruzilhadas. Para nós que somos baianos, falar encruzilhada, a gente já se benze duas, três vezes. Encruzilhada, eu te encontro lá na encruzilhada, lá ele, lá mesmo eu não vou. Deus é mais, arruma outro canto, para encruzilhada eu não vou não. Então, mas o Senhor envia para a encruzilhada. Mas por que a encruzilhada, padre? Porque a encruzilhada encontra as pessoas de todo tipo e de todos os lugares, do norte, do sul, do leste, do oeste, dos quatro cantos. É para lá que os empregados vão para chamar as pessoas para a festa de casamento. E desta vez encontra várias pessoas e as pessoas aderem e vão até a festa de casamento. Agora preste atenção nesse detalhe. Quando a sala já está cheia, depois do convite nas encruzilhadas, eis que o rei ele sai para observar as pessoas que vieram. E ele nota que ali tinha uma pessoa que não estava com os trajes da festa. Que traje da festa é esse? É aquele vestidão longo que você aluga no casamento e na formatura? Não. É aquela roupa brilhosa de lantejoula, fasciano? Também não. Então, amados irmãos, lantejoula eu peguei pesado, não foi, gente? É demais. Então, observe vocês, amados irmãos, que existe aqui um critério. Embora ele mandou o convite nas encruzilhadas para todas as pessoas participar, porém existe um critério, não é bagunça não, não é desse jeito não. Ele nota que alguém não estava com traje da festa. Que traje da festa é essa? Que essa pessoa não estava vestido. Não estava vestido com a traje, com o traje do amor e da caridade. O que é que nos tira do banquete, amados irmãos? O que é que nos expulsa do banquete, que não nos permite nos aproximar do banquete? É o pecado. Quando nós estamos em pecado, nós não podemos comungar. Então, é o pecado também que afasta aquele homem de estar diante do nosso Senhor, diante do casamento. E aqui, amados, vale a pena a gente tomar nota, mais do que uma nota de rodapé, mas uma nota para ser escrita no nosso coração. Não vale a pena estar na festa de casamento. Não vale a pena participar do banquete. Estar no banquete. É preciso estar no banquete, porém com as vestes apropriadas. Ou seja, não vale a pena dizer que é católico, não vale a pena dizer que é cristão tão somente. É preciso de fato ter jeito, ter rosto, ter vivência, ter experiência de cristão. Não basta bater no peito e dizer eu sou batizado, eu sou da paróquia A, eu sou da paróquia B. Eu preciso estar com as vestes próprias de quem encontrou com o Senhor. E aí, você que me ouve nessa hora, há de concordar comigo. O tempo eleitoral que nós estamos vivendo tem feito com que homens e mulheres cristãos se apresentem sem as vestes. Sem as vestes da caridade, sem as vestes do respeito, sem as vestes do amor, sem as vestes da humildade. E aí, amados, nós precisamos tomar muito cuidado para que a gente possa se perceber. Será que hoje eu estou me apresentando no banquete, na festa de casamento, como alguém vestido com os trajes próprios, ou eu estou revestido de outra coisa? Porque a gente pode criar qualquer tipo de cristianismo, a gente pode criar qualquer tipo de veste, mas vai existir a hora da prova dos nove. O Senhor ninguém engana. Não basta dizer que é cristão. Não basta dizer que defende isso, que defende aquilo, que faz isso, que faz aquilo outro. É preciso de verdade. A Deus ninguém engana. É preciso estar de verdade com as vestes, com os trajes. Porque o resultado de quem não está com os trajes, não sou eu que estou dando a sentença. É o Senhor que dá. É expulso da festa de casamento e vai para onde? Infelizmente, vivem aqueles e aquelas que renegaram o projeto de Deus. Que o Senhor nos ajude nesse tempo que nós estamos vivendo, em todo o tempo da nossa vida, a viver conforme a vontade do Senhor e estar vestido, não com bandeira A, não com bandeira B, não com ideologia A, não com ideologia B, mas nós estejamos preocupados, sobretudo, em vestir-se da veste da salvação. É muita tolice, amados irmãos, é muita bestagem, é muita bobeira. Como que eu me preocupo mais em vestir camisa A, camisa B, camisa C e não me preocupo em vestir a veste da salvação? A Deus ninguém engana. Por que nós somos tão tardios? Por que nós somos tão tristes em não perceber esta realidade? Vestir a veste da salvação, da caridade, da humildade, do amor, do respeito e da empatia. Que o Senhor nos ajude hoje e sempre. Amém. Creio em Deus Pai Todo-Poderoso, Criador do céu e da terra, e em Jesus Cristo, seu único Filho, nosso Senhor,
1: que foi concebido pelo poder do Espírito Santo, nasceu da Virgem Maria, padeceu sob Pôncio Pilatos, foi crucificado, morto e sepultado, desceu à mansão dos mortos, ressuscitou ao terceiro dia, subiu aos céus, está sentado à direita de Deus Pai Todo-Poderoso, de onde há de vir a julgar os vivos e os mortos. Creio no Espírito Santo, na Santa Igreja Católica, na comunhão dos santos, na remissão dos pecados, na ressurreição da carne, na vida eterna. Amém.
0: Elevemos ao Senhor nossas preces comunitárias.
2: Ouvir no Senhor o vosso povo.
1: Ouvi, Senhor, o vosso povo.
2: Para que a Igreja, sacramento de Cristo, seja sempre a casa aberta a todos, reunindo todos os povos da terra, para a celebração do banquete do amor, rezemos.
1: Ouvi, Senhor, o vosso povo.
2: Para que os cristãos, perseguidos por causa do Evangelho, sustentados pela força do Espírito Santo, perseverem no testemunho fiel do amor de Deus por toda a humanidade, rezemos.
1: Ouvi, Senhor, o vosso povo.
0: Por Cristo, Senhor nosso.
1: Amém.

0: irmãos e irmãs, para que esta nossa família, reunida em nome de Cristo, possa oferecer um sacrifício que seja aceito por Deus Pai Todo-Poderoso.
1: Receba o Senhor por tuas mãos este sacrifício, para a glória do seu nome, para o nosso bem e de toda a sua santa igreja.
0: Acolhei, Senhor, as preces dos fiéis com a oblação do sacrifício, para que possamos, por este serviço da nossa piedosa devoção, alcançar a glória do céu. Por Cristo nosso Senhor.
1: Amém.
0: O Senhor esteja convosco.
1: Ele está no meio de nós.
0: Corações ao alto.
1: O nosso coração está em Deus.
0: Demos graças ao Senhor, nosso Deus.
1: É o nosso dever e a nossa salvação.
0: Na verdade, é digno e justo, é nosso dever e salvação dar-vos graças sempre em todo lugar, Senhor Pai Santo, por vosso amado Filho Jesus Cristo. Ele é a vossa palavra, pela qual tudo criastes. Ele é o nosso Salvador e Redentor, que se encarnou pelo Espírito Santo e nasceu da Virgem Maria. Ele, para cumprir a vossa vontade e adquirir para vós um povo santo, estendeu os braços na hora da sua paixão, a fim de vencer a morte e manifestar a ressurreição. Por isso, com os anjos e todos os santos, proclamamos vossa glória, dizendo a uma só voz: Santo, Santo, Santo, Senhor Deus do Universo, o céu e a terra proclamam a vossa glória. Hosana nas alturas. Bendito que vem em nome do Senhor. Hosana nas alturas. Na verdade, ó Pai, vós sois santo e fonte de toda santidade. Santificai, pois, esses dons, derramando sobre eles o vosso Espírito, a fim de que se torne para nós o corpo e o sangue de nosso Senhor Jesus Cristo.
1: Enviai o vosso Espírito Santo,
0: estando para ser entregue e abraçando livremente a paixão. Jesus tomou o pão, pronunciou a bênção de ação de graças, partiu e o deu a seus discípulos, dizendo: Tomai todos e comei. Isto é o meu corpo, que será entregue por vós.

Do mesmo modo, ao fim da ceia, ele tomou o cálice em suas mãos e, dando graças novamente, o entregou a seus discípulos, dizendo: tomai todos e bebei. Este é o cálice do meu sangue, o sangue da nova e eterna aliança, que será derramado por vós e por todos, para a remissão dos pecados. Fazei isto em memória de mim.

0: Mistério da fé.
1: Anunciamos, Senhor, a vossa morte e proclamamos a vossa ressurreição. Vinde, Senhor Jesus.
0: Celebrando, pois, o memorial da morte e ressurreição do vosso Filho, nós vos oferecemos, ó Pai, o pão da vida e o cálice da salvação, e vos agradecemos porque nos tornastes dignos de estar aqui na vossa presença e vos servir.
1: Aceitai, ó Senhor, a nossa oferta.
0: Suplicantes vos pedimos que, participando do corpo e sangue de Cristo, sejamos reunidos pelo Espírito Santo num só corpo.
1: O Espírito nos una num só corpo.
0: Lembrai-vos, ó Pai, da vossa Igreja que se faz presente pelo mundo inteiro, que ela cresça na caridade, em comunhão com o Papa Leão, com nosso bispo Paulo Romeu, os bispos do mundo inteiro, os presbíteros, os diáconos e todos os ministros do vosso povo.
1: Lembrai-vos, ó Pai, da vossa Igreja.
0: Lembrai-vos também, na vossa misericórdia, dos nossos irmãos e irmãs que adormeceram na esperança da ressurreição e de todos os que partiram desta vida. Acolhei-os junto a vós, na luz da vossa face.
1: Concedei-lhes, ó Senhor, a luz eterna.
0: Enfim, nós vos pedimos, tende piedade de todos nós e dai-nos participar da vida eterna com a Virgem Maria, Mãe de Deus, São José, seu esposo, os apóstolos e todos os santos que neste mundo viveram na vossa amizade, a fim de vos louvarmos e glorificarmos por Jesus Cristo, vosso Filho. Por Cristo, com Cristo e em Cristo, a vós, Deus Pai Todo-Poderoso, na unidade do Espírito Santo, toda honra e toda glória por todos os séculos dos séculos.
1: Amém.
0: Rezemos juntos. Pai nosso que estás nos céus, santificado seja o vosso nome. Venha a nós o vosso reino. Seja feita a vossa vontade, assim na terra como no céu.
1: O pão nosso de cada dia nos dai hoje. Perdoai as nossas ofensas, assim como nós perdoamos a quem nos tem ofendido. E não nos deixeis cair em tentação, mas livrai-nos do mal.
0: Livrai-nos de todos os males, ó Pai, dai-nos hoje a vossa paz. Ajudados pela vossa misericórdia, sejamos sempre livres do pecado e protegidos de todos os perigos, enquanto aguardamos a feliz esperança e a vinda do nosso Salvador, Jesus Cristo.
1: Vosso é o reino, o poder e a glória para sempre.
0: Senhor Jesus Cristo, dissertes aos vossos

0: Felizes os convidados para a ceia do Senhor. Eis o Cordeiro de Deus, amados, que tira o pecado do mundo.
1: Senhor, eu não sou digna de que entreis em minha morada, mas dizei uma palavra e serei salva.

0: Enviai, Senhor, operários para a vossa messe. Enviai, Senhor, operários para a vossa messe.
1: Pois a messe é grande e poucos são os operários.
0: Enviai, Senhor, operários para a vossa messe.
1: Pois a messe é grande e poucos são os operários.
0: Oremos.

0: Deus Todo-Poderoso, nós vos pedimos humildemente, assim como nos alimentais com o sacramento do corpo e sangue de Cristo, fazei-nos participar da natureza divina. Por Cristo nosso Senhor.
1: Amém.
0: Podemos ficar sentados por um instante para alguns avisos a você que nos acompanha através da JQFM. Obrigado pela audiência. Queremos trazer aqui para vocês uma informação. A comunidade Santa Teresa, ali em frente ao Presidente Médici, vai começar o trido em preparação para a festa. Começa amanhã, então amanhã nós não teremos missa aqui na matriz, né, em Nossa Senhora das Graças, mas lá na comunidade na comunidade Santa Teresa, a gente já dá início ao trido. Quem celebra amanhã, quem prega amanhã é o Padre Borges. Na terça-feira, Padre Givaldo. Na quarta-feira, Padre Sonildo. Na quinta-feira, nós não teremos missa aqui, pois nós estaremos na festa de Santa Teresa, lá na comunidade Santa Teresa. E você é o nosso convidado. Lembrando também que vai começar às 18h30 com o terço, depois a Santa Missa. E no dia 7 de novembro, terá a noite da panqueca. Então, no dia 7 de novembro, depois da festa de Santa Teresa, a noite da panqueca para ajudar aquela comunidade. Uma vez que nós fizemos uma belíssima reforma na sacristia, estamos com uma sacristia nova lá. Quem puder participar, será uma alegria. Olha, gente, o tempo da festa do padroeiro da comunidade é um momento importante para a gente visitar a comunidade. Às vezes, no dia a dia, não dá para a gente visitar, então aproveita, pelo menos durante a festa da comunidade, para que a gente possa prestigiar a comunidade. Neste momento, vamos conceder a bênção a cada um e a cada uma, e a você que nos acompanha através da JQFM. O Senhor esteja convosco.
1: Ele está no meio de nós.
0: Desça sobre cada um de vós, sobre as vossas famílias, a bênção de Deus Todo-Poderoso, que é Pai, Filho e Espírito Santo.
1: Amém.
0: E de paz, que o Senhor vos acompanhe, a você que nos acompanha através da JQFM. E a você que está aqui, temos mais avisos.
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0: aí, tudo bem com você? Por aqui, eu, Wellington Ferreira, até às 20h, mais uma edição do nosso Sucessos GQFM hoje, domingão. E aí, como é que tá sendo teu domingo, teu restinho de domingo, tudo bem? Então, ó, aumente o volume do rádio, porque até às 20h, Wellington Ferreira, tô aqui, ó, junto com você, na melhor.
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0: mais o nosso sucesso de GQFM. E aí, tá gostando? Pra você, onde quer que se encontre, bom restinho de domingo, bom finalzinho de semana, amanhã segunda-feira, amanhã pra você começar a semana, claro, com uma programação bem especial, na melhor.
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0: às 8 da noite, eu, Wellington Ferreira, tô aqui junto com você na nossa GQFM, líder absoluta em audiência em toda a Bahia.
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0: o nosso sucesso ZQFM. Você tá gostando? Olha, lembrando que amanhã, segunda-feira, vamos ter uma programação bem especial a partir das 9h30 da manhã. Tem manhã de sucessos, né? Pra você começar a semana, claro, em alta astral e claro, recebendo dicas do comércio, dizer que é os melhores locais pra você comprar com os menores preços. Então, ó, amanhã, segunda-feira, é só você, né, ligar o radinho aqui na nossa ZQFM 89,7 e ficar por dentro de tudo que tá rolando no comércio de Zique. É também
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0: Até às 8 tem sucessos GQFM. Você tá gostando? Tá terminando o seu domingo aonde? Tá em casa com a família, no barzinho, ainda tomando uma cerveja? Onde quer que você se encontre, bom domingo pra você.
1: 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É, gente. Se um dia a sua mulher pedir desculpa pra você, você pode ter certeza que vai cair um pé d'água. Você olha pra ela e canta assim, ó.

0: esse é o nosso sucesso, GQFM, líder absoluta em audiência. Daqui a pouquinho tem o nosso relax, é o relax, é domingo também, daqui a pouquinho você vai dar aquela relaxada, é, com as melhores músicas no Relax 89.
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0: Boa noite, irmãos. Que Jesus nos abençoe. Estamos aqui novamente em nome do Cristo, nesse trabalho de amor, que é falar sobre a doutrina espírita, que são os nossos ideais, o evangelho primitivo do Cristo, terceira revelação divina. E como sempre, abrimos aqui o nosso programa, lendo uma mensagem ditada pelo Espírito de Emmanuel, esse grande benfeitor, mentor do Chico Xavier, né? Sempre titula lindas páginas para nossa edificação. Essa aqui titula-se Caridade Sempre. Serve, perdoa e passa, eis os clarões da senda. A estrada para cima chama-se caridade. Onde a sombra parasita, faz mais luz e segue. É da palma do espinho que o céu estala as rosas. Coração é que te ampares, é novo passo à frente. Na plantação do bem, Deus espera de ti. Veja, meus irmãos, que maravilha, né? Essa mensagem nos estimulando à prática do bem, porque o maior beneficiário somos nós mesmos, porque quando nós somos filtro da criação divina, nós recebemos muito mais. Então, passamos o evangelho, estudo o evangelho, estamos aqui ainda no capítulo 16, terminando, né? Nós estamos falando aí, servir a Deus é mamon, que é a parte do evangelho, né? Então, vamos falar aqui uma mensagem ditada pelo Espírito de São Luís, né, em Paris, de 1860. Aí foi questionado a ele, né? O princípio segundo o qual o ser humano é apenas depositário da fortuna de que Deus lhe permite gozar durante a vida, tira ao homem o direito de transmiti-la aos seus descendentes? Olha que pergunta interessante, né? Principalmente os líderes da família, quando vão embora, tem a herança, né? Aí é que foi perguntado ao São Luís se é lícito deixar. Então ele responde: o homem pode perfeitamente transmitir por sua morte aquilo que gozou durante a vida, porque o efeito desse direito está subordinado sempre à vontade de Deus, que pode, quando quiser, impedir que aqueles descendentes gozem do que lhes foi transmitido. Não é outra a razão porque desmoronam fortunas que parecem solidamente constituídas. É, pois, importante ter a vontade do homem para conservar nas mãos da sua descendência a fortuna que possua. Isso, entretanto, não priva do direito de transmitir o empréstimo que recebeu de Deus, uma vez que Deus pode retirá-lo quanto o julgue oportuno. Olha, meus irmãos, isso aí é muito interessante, essa questão, porque muitas vezes tem pessoas que deixam vasto patrimônio para as famílias e eles dissipam tudo, né? E acaba destruindo tudo que os pais construíram. Porque, olha, meus irmãos, para lidar com o dinheiro, nós temos que ter muita sabedoria, porque a gente vê a nossa responsabilidade de lidar com isso. O dinheiro não é perdição, como dizem muito. O dinheiro é instrumento de progresso. Se nós soubermos trabalhar com ele, não usando para nossa vaidade, para o nosso orgulho, né? Para se parecer mais do que os outros. Enquanto tem tantas crianças passando fome, a gente aí exibindo com carrões, não é? Então é muito sério isso que nós estamos fazendo aí. Por isso que a gente vê que muitas pessoas que são, passam de uma classe 1 para a classe B e assim vai, e depois não se cura aquilo. A gente vê muitos jogadores de futebol que ganham somas, né? Artistas, recebe aquele dinheiro, daqui a pouco compra aqueles carrões, às vezes até morre com aquela velocidade daqueles carrões, né? Por quê? Tem que saber lidar com isso, saber receber, nunca esquecer a simplicidade, não esquecer os amigos que muitas vezes ajudaram quando ele não tinha nada. Então é muito importante saber lidar com isso, porque a lei divina é sábia, viu? Quando elas veem que a gente está caindo num mau uso, né? Mais hoje, mais amanhã, acaba retirando aquele aqueles valores, é que a gente não está sabendo aproveitar. Então passamos para as músicas, que Jesus nos abençoe. Não esquecendo que nós temos aí o Spotify, né? Que podemos ouvir novamente, tá? Esse programa. E também tem a plataforma limiarespirita.com.br, que tem a maioria das obras espíritas. Caso você se interesse em estudar, em ler, tem lá todo o acervo de Chico Xavier, a maioria, as obras de Kardec, e de muitos escritores sérios, né? Muita paz a todos.
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0: Francisco de Assis, ele viveu Jesus. E então, em todos os momentos que ele declamava esta prece, cantava, porque dizem que Francisco de Assis também cantava, ele exaltava a grandiosidade dos ensinos de Jesus. Compreender mais do que exigir compreensão, amar, semear a paz, semear a esperança, a compreensão de uma vida mais plena.
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0: E assim, irmãos, dando continuidade aqui essa segunda parte, que nós fizemos um estudo de como surgiu o espiritismo, os seus principais líderes, e tem muitos, viu, por aí, que fizeram trabalho extraordinário na divulgação da nossa querida doutrina. E hoje nós vamos adentrar ao estudo de um livro, meus irmãos, muito bom. Esse livro titula-se Pai Nosso. Esse livro foi ditado pelo espírito de Mei Mei, né? Ou todos nós que militamos dentro do espiritismo, nós sabemos que Mei Mei, né, é uma mentora que ditava várias mensagens através do Chico, e ela passou para ele esse livro Pai Nosso, que nada mais é do que uma interpretação da oração do Pai Nosso. O Pai Nosso, meus irmãos, é a prece que Jesus nos ensinou. Ela é feita em todas as religiões de fundamento cristão, né? Esse ora o Pai Nosso, né? Então ela começa aqui, olha. O título, né? Que ela começa a analisar a frase: Pai Nosso que estás no céu. Então ela diz: quando Jesus começou a prece dominical, satisfazendo ao pedido dos companheiros que desejavam aprender a orar, iniciou a rogativa dizendo assim: Pai Nosso que estás no céu. O mestre queria dizer que Deus, acima de tudo, é nosso Pai, Criador dos homens, das estrelas e das flores, Senhor dos céus e da terra. Para Ele todos somos filhos abençoados. Com essa afirmativa, Jesus igualmente nos explicou que somos no mundo uma só família e que por isso todos somos irmãos, com o dever de ajudar-nos uns aos outros. Ele próprio, a fim de instruir-nos, viveu a fraternidade para auxiliando aos homens felizes e infelizes, os necessitados e doentes, mostrando-nos o verdadeiro caminho da perfeição e da paz. Da condição de aprendiz do nosso divino mestre, devemos seguir-lhe o exemplo. Se sentirmos Deus como nosso Pai, reconheceremos que os nossos irmãos se encontram em toda parte e estaremos dispostos a ajudá-los, a fim de sermos ajudados. Mais cedo ou mais tarde, a vida não será realmente bela e gloriosa na terra quando pudermos aceitar por nossa grande família a humanidade inteira. Veja, meus irmãos, que coisa maravilhosa, né? Que Jesus quis dizer que Pai Nosso que estás no céu. E Jesus mostra para nós que Deus é Pai, né? Mas eles falam assim: o que é Deus? Jesus classificou Deus como Pai. Então é maravilhoso a gente saber que o nosso Criador, né, que foi nosso Pai, que nos ama. E se me ama e ama todos nós, né? Que todos nós somos irmãos uns dos outros. É bom pensar assim para começar a implantar fraternidade entre os homens, meus irmãos, porque a Terra vai ser feliz quando nós respeitarmos o nosso semelhante, os seus deveres e seus direitos, não é? Então assim ligamos ao nosso Pai, que é Deus, né? Para nós usufruirmos de suas bênçãos, que a terra está cheia de bênçãos de nosso Pai, né? Quem é que não observou a grandeza do oxigênio que nos nutre, da água fresca, né, em abundância no planeta, no nosso planeta? Quantas coisas lindas, as flores que nós temos, que o nosso Pai criou para nosso deleite. Então, meus irmãos, vamos vibrando amor para toda a humanidade, nossos irmãos, pedindo a Jesus que nos ampare sempre, todo o nosso planeta, todas as pessoas que estão sofrendo mais que nós, que possamos ser, onde estivermos, o canal de ajuda e paz. Que Jesus nos abençoe. Até o próximo domingo. Aqui vamos estar, né, na Rádio 89,7. Não esquecendo que nós temos o Spotify, né? Que se quisermos ouvir novamente. E possamos ter uma semana cheia de realizações e boas coisas. Muita paz a todos.
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0: chegando pra ficar junto com você a partir de agora, né? Até às 10 da noite na dona do primeiro lugar.
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0: A partir de agora, em mais uma edição do nosso Relax 89. Para você, onde quer que se encontre, uma ótima noite, bom domingo para você. Até às 10, eu, Wellington Ferreira, tô aqui junto contigo com o melhor da música na nossa Jequié FM 89,7. Só lembrando que você pode participar pelo 8846-1549. Então participe, mande aquele abraço bem especial para quem você quiser. Vamos começar a nossa programação, começar o nosso Relax na noite desse domingo, então aumente o volume do rádio, porque tá no ar o Relax 89.

0: aí, tá gostando? Bom demais, até às 10 da noite, eu, Wellington Ferreira, tô aqui junto com você no Relax 89, nessa noite gostosa de domingo, aqui na nossa GQFM 89,7. Vamos continuar com o melhor da música no Relax 89.
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0: até as 10, o nosso Relax 89. Lembrando que daqui a pouquinho tem Songs by Night e você não pode perder. Olha, amanhã, pra começar a semana, né, com o pé direito, tem Nancy Dias às 5:30 da manhã e você não pode perder. Então, pra você começar o seu dia, claro, curtindo as melhores músicas e com a palavra, né, uma palavra positiva, com a alegria que a Nancy Dias tem. Então, amanhã, às 5:30 da manhã, Nancy Dias aqui, ao vivo, na nossa GQE FM.
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